0: quem são os músicos que fizeram parte dessa banda, né? E assim a gente consegue. A gente tenta falar o mínimo possível e tocar mais música, mas eu preciso falar para explicar. E as pessoas estão respondendo bem a isso, porque estão gostando. Eu recebo algumas coisas, que nem agora um amigão meu lá de Blumenau, o Tuta Show. Aí, Tuta, grande Tuta, um abraço. Que show essas relíquias, né? Ele tá falando. É um comentário simples, mas é tão bacana. São relíquias, e relíquias a gente tem que mostrar e contar a história de cada uma delas,
1: com
0: né?
1: Com certeza.
0: É muito bacana essa integração aí, né? Com a Imperial e com as músicas de... que são rodadas, enfim, o repertório, enfim, todo ele, né?
1: João Marquezin, lá no Chinês, também tá curtindo o programa.
0: Que legal. Então, semana que vem, Os Nobres, né? Vamos falar dos Nobres, lá de 3 de maio. Já temos um material bacana, consegui contato com algumas pessoas que têm contato também com Os Nobres lá, né? É uma banda de um nome muito forte, né? Com certeza vai ser muito bacana. Vamos ficar com a última. Obrigado, Maico, pela assistência. Um abraço pro Samuca, que tá de férias, pro Gabi, que tá de aniversário, a todos os aniversariantes do dia, um abração, retorno pra Feliz e retorno o ano que vem, né? Vem com mais um Viva Música. Fica a última aí pra nós escutar, Hang and Height. Acho que é isso aí, né?
1: A
0: sexta do lado B.
1: Hang and Height.
0: É.
1: Vamos lá, então.
0: É essa aí. Valeu, galera. Até semana que vem.

0: Tema de filme, eu falava com o Cris aqui fora do ar, né, Cris? Tema de. Legítimo tema de filme essa aí.
1: Essa não tem negar, né? E fica aí a vontade de escutar mais, né?
0: Não, com certeza. Legal, próxima quarta, então, tem mais Viva a Música aqui na Imperial. Na sequência tem o Show da Noite. Abraço, bom retorno, tá bom, Cris?
2: Valeu!
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E aí, depois do Viva Música. Show da noite chegando aqui na programação da Império FM. A você ligado com a nossa sintonia. Nosso obrigado, muito obrigado pela sua companhia. Show da noite ao vivo. Nossa programação até a meia-noite aqui pela Imperial. Noite de quarta-feira, hoje deu uma caidinha na temperatura. A gente vinha tendo nas últimas noites temperaturas ali na marca de 16, 17 graus. Hoje estamos com 14, pode cair um pouquinho mais. Mas tá bom assim, não tá? Chuva que agora passa a dar uma trégua. Daqui a pouco a gente confere, né, como vai se comportar o tempo nos próximos dias. Mas a trégua parece ser curta. Confere daqui a pouquinho, tá bom? 5432811510. Vai mandando teu alô, vai mandando teu recado. Nosso muito obrigado mais uma vez, a sua companhia. Pra gente começar, tem

Aí, pra recordar também, né? Musical Veneza. Musical Veneza de Taquara, vamos dançar moçada. Antes os Futuristas e também o Vilseu Pause, Duas Vidas em um Só Coração. 9:15, temperatura de 14 graus. Boa noite pro Balardim. Tá em gravata aí, segue o plano. Ah, Geni Godoya, em São Leopoldo. Boa noite, amigo Maicon e Cris. Abraço, realmente são lembranças de músicas boas. Nena!

Imperial FM, 9 horas 28 minutos. Essa é a banda Estação Trilegal. Amores vêm e vão. Alpentrio tirou, Tiliba got, Moissan tirou, Landside. E a banda Guarujá com La Marcha da Desacateca. 9h29, 14 graus marca a temperatura.

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1: 29 para as 10, 14 graus a temperatura, para recordar os garotos de ouro.

Banda Energia Pura, sua melhor amiga, antes Orquestra La Montanara e o Trombonaço. Teve também Grupo Arpejo, a Dama do Bailão. E a primeira do bloco foi os Garotos de Ouro, recordando Yahoo!

0: Tá aí a banda Luar, Tamanduá, antes Los Medonhos, joga mais um beijo, 10:01, finalizando a primeira hora do show da noite, na sequência vem chegando a mensagem, a palavra da amiga.
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0: 10:02, 14 graus marca a temperatura, o tempo é bom aqui na Serra Gaúcha. Para você ligado na programação da Imperial FM, nosso muito obrigado. Sua companhia na noite desta quarta-feira. Quadro A Palavra Amiga de hoje traz uma mensagem com o título de O Recomeço Mais Bonito da Sua Vida. Muitas vezes a sociedade nos faz olhar para a meia-idade como o outono da vida. O momento da gente desacelerar ou apenas olhar para trás. Muitas vezes isso acontece, não é? Mas a verdade é exatamente o oposto. Essa é a sua fase de maior potência. Até aqui você viveu sob o peso das expectativas dos outros, construindo bases, cuidando, acertando, errando. Agora, você carrega algo que o seu eu mais jovem não tinha. Sabedoria, resiliência e história. A meia-idade não é o fim da juventude, é o começo da sua era mais autêntica. Você não está atrasado. Não existe prazo de validade para novos sonhos. Mudar de carreira, aprender um idioma, aprender a tocar um instrumento, cuidar mais de si ou começar um novo projeto agora não é loucura. É uma demonstração clara de coragem. Celebre as suas cicatrizes, as suas rugas e suas experiências são troféus das batalhas que você venceu. Elas mostram que você sobreviveu, aprendeu e se tornou alguém mais forte. Aprenda a dizer não. Uma das maiores liberdades dessa fase é o desapego da necessidade de agradar todo mundo. O seu tempo hoje é o seu bem mais precioso. Olhe para o espelho com orgulho de quem você se tornou, mas olhe para o horizonte com o entusiasmo de quem ainda tem um livro inteiro em branco para escrever. O topo da montanha oferece a vista mais bonita. Aproveite a paisagem e caminhe no seu próprio ritmo. O seu melhor momento é o agora. Pense nisso e tenha uma ótima noite.
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10:05. Show da noite aqui pela Imperial FM nessa noite de quarta-feira. Lembrando a você. Colega Samuca, Derlan de férias. Então, por essa razão, nesta semana estamos aí assumindo o horário, né? Ontem o Samuca de aniversário, hoje o colega Gabriel completando mais um ano de vida. Samuca curtindo as suas férias. Que momento, né? Vamos dar um giro, vamos conferir a previsão do tempo. Olha, parece que tem alerta aí para Porto Alegre. O Guaíba pode superar cota de inundação no centro de Porto Alegre até sábado. É o que mostra o mais recente boletim hidrológico. Previsão do tempo aponta que para esta quinta-feira, então, aqui para a região da Serra Gaúcha, sol deve ser de sol com muitas nuvens ao longo do dia, momentos aí de céu até nublado, mas sem previsão de chuva. À noite forma-se nevoeiro. Para amanhã, quinta-feira, mínima prevista está em 11 e máxima de 22 graus. Sexta-feira também tempo ensolarado ao longo do dia, com nevoeiro ao amanhecer, noite de céu limpo, mínima 12, a máxima já sobe um pouquinho mais, hein? Vai para 28. Na sexta-feira, sol e muitas nuvens na parte da tarde. À noite, pancadas de chuva. Mínima de 17, máxima vai a 29 graus. Informações do tempo, então, do clima tempo. Apontando aí o retorno, então, da instabilidade lá para o final da semana. 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Vai mandando teu alô, vai mandando teu recado no 54-3281-1510. Boa noite pro Jair Fassbender em Arabutã. O Eliseu de Estância Velha pede música, parabenizando a programação, valeu. Homenagem para todos os ouvintes da melhor rádio do mundo. Abraço aí, Eliseu, obrigado a companhia. Dona Lúcia Stephanie, dois irmãos na companhia da gente também. Rodrigo e Cleide Dix, Santa Clara do Sul. E abrindo mais um bloco, mandar um abraço também para ele que também tá de aniversário hoje, Adriano Kral, banda Opus. Lá em Montenegro, banda Opus com música nova na programação da Imperial. Sweet Caroline.

Tá aí, para recordar, musical Embalo, Meu Querer, antes o Flor da Serra em Festa e Banda Opus com Sweet Caroline.

0: Aí, o JM, a princesa e o pobretão. Antes, Sai da Pista, João, com os Montanari. Teve Brilhação, Travesseiro Encharcado. E Ana Maria Zimmermann, Himmelblau, Augen.
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0: 28 para as 11, João Luiz Correia e Grupo Campeirismo.

Tá aí, Grupo Revivendo Tradições, homenageando os futuristas. A gente também ouviu a terceira dimensão, recordando. Essa aqui, se eu não tô enganado, é lá do comecinho dos anos 90. Fim dos anos 80, começo dos anos 90. Na Hora do Adeus, lá do tempo do Vanderlei Rodrigo. E fez, eu lembro que na época fez muito sucesso, Na Hora do Adeus. A primeira do bloco, João Luiz Correia e Grupo Camperismo me voou para Vaneira. 12 minutinhos agora para as 11. A temperatura está em 14 graus aqui em Nova Petrópolis. Esse é o programa Show da Noite.

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1: 11:01, agora com temperatura de 13 graus e 9 décimos aqui na Serra Gaúcha, Imperial FM, a festa no ar, programa Show da Noite, ao vivo até a meia-noite. E você pode participar mandando seu WhatsApp para o 54-3281-1510. Gente, a Defesa Civil mantém alertas vermelhos para elevação de rios aqui no estado. Municípios seguem em monitoramento. A Defesa Civil Gaúcha manteve hoje alertas vermelhos para risco muito alto de inundação em diversos rios do estado. Os avisos abrangem trechos dos rios Gravataí, Taquari, Uruguai, Sinos e Caí. O órgão orienta que a população acompanhe as informações das defesas civis municipais, consulte os planos de contingência de cada cidade e, em caso de emergência, acione a Brigada Militar pelo 190 ou o Corpo de Bombeiros Militar. Gente, hoje em dia quase todo mundo recebe os avisos da defesa civil pelo WhatsApp, então tem que ficar atento, tem que acompanhar, não pode ignorar. No Rio Gravataí, o alerta permanece válido até o meio-dia de amanhã para o município de Gravataí. Durante a manhã de hoje, a elevação do rio provocou alagamentos em áreas próximas à BR-290 e também na Avenida Assis Brasil, na divisa entre Porto Alegre e Cachoeirinha. Apesar da água avançar sobre os campos às margens das vias, não houve bloqueio no trânsito. O rio permaneceu acima da cota de inundação ao longo do dia. Também seguem em alerta trechos do rio Taquari. O aviso contempla o trecho entre Lajeado e Cruzeiro do Sul, com validade até o meio-dia de amanhã, além do trecho entre Taquari e General Câmara, válido até às 8 da manhã desta quinta-feira. Em Lajeado, famílias que haviam retornado para casa após a enchente da semana passada precisaram novamente deixar as residências de forma preventiva. O município manteve famílias abrigadas e registrou ruas bloqueadas em razão da inundação. Show da noite, vamos lá, deixa eu mandar o boa noite aqui pra... vou ter que ler depois aqui o texto com calma aí da nossa querida amiga Ilvene Possamay lá de Estrela. Obrigado aí, a companhia sempre, tá bom, Ilvene? Enquanto eu vou ler aqui, a gente traz o Indústria Musical.

11:25, 13 graus, 5 décimos é a temperatura. Monique Kreutzfartz, Medley, antes Goela Seca com A Noite Silenciosa. Confirmando então a temperatura 13 graus, 5 décimos aqui em Nova Petrópolis. Programa

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Banda Mandala, Minha Estrela, antes Chiquito e Bordoneio com Homens e Cavalos. Imperial FM, agora 21 minutos para meia-noite, temperatura em Nova Petrópolis, 13 graus e 3 décimos. Eduardo Henrique Kochenborger em Brochir, boa noite!

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Tá aí, banda Pandora, com o sucesso, né? Abra os olhos para sonhar. A gente também ouviu Freunde fürs Leben, com o Tom Astor e Machiches, da banda Chopin. 7 minutos para meia-noite, temperatura 13 graus aqui em Nova Petrópolis. Muito obrigado pela sua companhia. Vamos encerrando por aqui mais um show da noite aqui da Imperial FM. Para fechar, trago uma banda real de Nova Petrópolis e musical Integra Som. Logo na sequência, o Piloto Automático, para ficar com você ao longo da madrugada. Na quinta-feira, amanhã, eu volto a partir da 1 da tarde, apresentando o programa A Tarde é Nossa, tá certo? Forte abraço a todos, boa madrugada, até amanhã!

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1: Agora eu vou contar de uma viagem que eu fiz lá pro Paraná. Fui na praia em Guaratuba, gente.

0: pescaria, meu amigo Anei de Bilia, seu Domingos e sua gaita colorada, Norberto Grave lá de Teutônia, e o Dr. Pedro e o nosso amigo Luizinho, só na contagem dos peixes, foi peso de peixe de boia.
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0: 5 e 1.
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Amigas e amigos, muito bom dia. Manhã de quinta-feira, 30 de julho de 2026. Tempo firme, porém tem uma neblina alta circulando. O céu não está limpo, não. 11 graus e meio a temperatura, 93% umidade relativa do ar, 9,4 a sensação térmica, um pouco mais fresquinho hoje. E sem chuva, então já estamos no lucro, não? Estamos no signo de Leão, a estação inverno, 154 dias nos separando do novo ano, a lua na fase cheia. Chegando nosso Acordando com a Imperial, sempre patrocínio Energias da Natureza e Sul Motos. Parte musical hoje começa com Popstar. Vai quebrar a cara.

horas, 17 minutos, 5 e 17, 11,3 a temperatura, umidade 93%, 9,3 a sensação térmica, tempo firme, porém tem nebulosidade circulando, não deixando o céu tão limpo assim não. E a lua, né, tá aí bonitaça ainda, já na sua fase cheia, bem gordinha. Acordando com o Imperial, sempre patrocínio Sul Motos, Energias da Natureza, e a gente confere para você a previsão para hoje. Temperatura variando de 11 a 22 graus, sol com muitas nuvens e períodos de céu nublado. À noite formam-se nevoeiros. Vento hoje 4 km por hora, o sol vai nascer às 7h10, seu caso às 17h51. Como já falei, a lua na fase cheia. Para amanhã, último dia do mês de julho. Temperatura variando de 12 a 28 graus, tempo ensolarado com nevoeiro amanhecer em vários pontos, noite de céu limpo. No sábado, 17 a 29, sol e muitas nuvens à tarde, à noite ocorrem pancadas de chuva. No domingo, 15 a 22, nublado pela manhã com possibilidade de garoa, tarde de sol com diminuição de nuvens, noite com muita nebulosidade. As informações para você, ouvinte da Imperial.

Já registrando as participações na minha página do Facebook, o Bom Dia da Jacinta Rinker, Romeu Muki, Paulo Hirt, Joãozinho Model, Luiz Helene Niemeyer, também seu bom dia para o seu Egon, Erdi Potter, a Rosângela Kleber Fontoura, Jair Wortmann, Malice Moraes, Clarice Gidio Malman, Sérgio Klein, Fernando Reitel, Valcírio Ror, Ilveni Pozamay, Valide Zoneide Rodrigues da Conceição, Noeli Hels, Loiva Kiefer, Noeli Aren Baumgarten, Terezinha Zimmer, and Lindona Luiz Ordoni from Hong Kong. 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

5:32, 5:32, acordando com a Imperial, você acompanhando agora aqui na 104,5. 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Mais participações na minha página no Facebook, recebendo um bom dia também da Angela Becker, da Marciane Tang, João de Melo, Joel Biff, Luiz André Schultz. Marli Bock, Lourdes Laux, Lídia Tereza Mugnagna, também a Márcia Tank. Alice Wolf Collet, Maria Kloss, Arejane Maria Schmitz Knorst, o Jorge Everson, Ademar Tomé e também da Malise Belter. Já temos participações também recebendo aqui no nosso WhatsApp. A nossa ouvinte, a Geni Godoy, mandando seu bom dia, abraço, graças a Deus parou a chuva, mas ainda temos com esses rios encendo. É verdade, né? Ainda vai levar mais alguns dias aí pra coisa normalizar, né? Se nesse meio tempo já não vier outra chuva forte, que já tem previsão de chuva de novo pro final de semana, né? Ele disse, no São Leopoldo, música pra esposa de Terezinha, todos os ouvintes pra nós aqui na rádio, muito obrigado. Bom dia, com alegria, abençoado o dia a todos na escuta baladinha aqui em Gravataí, no complexo da GM, segue o plano, vamos embora, meu amigo, sempre, né? É, com pensamento pra cima e vamos que vamos. Marco Casal de Canoas, bom dia, seu pensamento na sua mensagem do dia, uma palavra pode levantar quem está cansado ou ferir quem já carrega muito. Antes de opinar, lembre, o mundo precisa menos de discursos e mais de bons exemplos. É, realmente, isso aí tá faltando ultimamente, né? A gente tem escutado muito discurso e pouca ação. 14 graus em Salvador do Sul, informação aí do Zeca. Também o bom dia do Augusto Baque, São José do Herval, música pro amigo Lauri Pop, de aniversário hoje. Também bom dia do Maicon Zanqueta, na escuta no Rio de Janeiro. Bom trabalho, muito obrigado.

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5 horas 46 minutos, 5h46, 11,3 a temperatura, 9,5 a sensação térmica, umidade 93%. Tempo firme, porém, céu não está limpo não, tem nebulosidade, tem neblina alta. 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E ontem recebi, né, a conta de energia elétrica. 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

Participações do nosso WhatsApp. Bom dia, João Guedes, esposa Maristela, também sempre na escuta. Bom dia, meu amigo, meu aniversário, hoje 59 lírios nos ombros, estou na escuta. Nosso amigo 20 Lírio Mendes, parabéns, meu amigo, felicidades, muitos anos de vida. Na minha página no Facebook, recebendo ainda o bom dia da Rosane Schneider, também da Aline Ciroto.

5h54, registrando mais participações na minha página no Facebook, o Bom Dia, da Adriana Ninoff, Maria Mardinelli Schultz, a Eliane Maria Schmitz-Albert, também a Liane Michel, Eva de Castro, ainda também da Noeli Willems, Fátima Schultz, Neuza Greff, a Rosane Watzlawick, já preparando as gostosuras, sempre cedinho aí, de manhã cedo, como se diz, né? Com a mão na massa, tá certo? Vim de que ela não é como a rua da moça, assim, se oferece, né? Mariane Carlin, Hildegard Weber, Laércio Ritter e também da Sandra Yankee.

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1: 6:01.
2: A palavra de fé e esperança para hoje, quinta-feira, 30 de julho de 2026, o título: A Constante Busca. Core o homem diariamente de um lado para o outro, desde o nascer do dia até bem depois do pôr do sol. Passos apressados nas calçadas, cruzando ruas, olhando sempre o relógio, parece sempre atrasado à procura de algo muito importante. Nunca tem tempo para nada, está sempre em alerta, como se um único descuido seu fosse suficiente para arruinar para sempre a consecução de seus objetivos. Mas afinal, o que busca o homem na luta cotidiana da vida? Para onde dirige os seus passos? O que espera ele encontrar? Sabe realmente o que quer? Seria por demais simplista dizer que a resposta de tais questionamentos seja a busca da felicidade. Fala-se tanto em felicidade, mas se sabe tão pouco a seu respeito. Diz-se estar feliz quando tudo que se deseja acontece. Quando o amor é correspondido, quando o dinheiro é suficiente para garantir as compras tão sonhadas, quando o emprego almejado é obtido, quando um título é alcançado, quando tudo parece conspirar para satisfazer os seus mais íntimos desejos. Nessas ocasiões, uma euforia ímpar toma conta do ser que sai pelas ruas estampando um sorriso largo na face. Canta e sente uma vontade de erguer os braços até os céus gritando: eu consegui, eu venci. Como se o mundo inteiro tivesse se curvado às suas necessidades e reconhecido seu valor como pessoa. E a partir daquela oportunidade, mas isso é apenas uma ilusão. A fragilidade daquela sensação ficará e fará com que a sua duração seja efêmera e, por isso mesmo, por vezes quase frustrante. Por pouco, pouco mesmo, sorrisos abandonam rostos até tão eufóricos. O retorno à realidade pode decorrer da sensação de que a vida continua, não obstante aquela parcial vitória. A luta continua. Não pode o homem abandonar o combate porque novas provas vão se apresentar, novos obstáculos vão surgir. Outra vez será necessário empenhar esforços para prosseguir na jornada. Tem a sensação de que caminha sempre em direção ao horizonte e que esse, por mais que ande, distancia-se inevitavelmente dele. Sempre há algo por fazer, por aprender, por conquistar. Sempre. Percebe-se o quão verdadeiro é o ensinamento de que a felicidade não é deste mundo. Então, o que você busca? O que seria capaz de fazer estampar em seu rosto um sorriso sincero? O que você acredita ser suficiente para fazê-lo feliz? Não se iluda, no entanto, com as promessas enganosas do mundo. Satisfações materiais não saciam por muito tempo o corpo, tampouco a mente que deseja a paz. A consciência tranquila e a franca sensação de dever cumprido permitem que se repouse a cabeça no travesseiro todas as noites. São situações em que se pode desfrutar da felicidade, quando então ela pode ser efetivamente alcançável e duradoura, até mesmo nesse mundo. Reflita a respeito disso e tenha um ótimo dia.
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Jackson, 6:09, agora 6:09. Temperatura 11 graus, 8,9 a sensação térmica. Baixou mais a sensação aí, né? 93% a umidade relativa do ar. De repente porque deve ter diminuído aí a nebulosidade, né? Aí automaticamente a temperatura fica mais baixa.

A partir de agora, o nosso Bom Dia Amigos, Amigas. 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Mais participações chegando e a gente registrando aqui na nossa página no Facebook. Bom dia, quero fazer homenagem pro irmão, a Ilane, de aniversário hoje.

Você é irmã, então, né? É Ilane, é o que eu entendo. Só que não também tem aqui o nome de quem faz a homenagem, né? Mas tá feita a homenagem, então, né? Bom dia, Ilane Moraes, do Yammertal, Plínio e Sili, também no Chimarão e ligados na Imperial. Linda mensagem, muito obrigado. Valdemar, Neriane, Silvia e Letícia lá em Parobé. Bom dia, Paulo Janeboc, homenageando hoje Ilane Moraes, Helmi Wolf, Gilberto Stalli, Desi Kunzler pelo seu aniversário. Joãozinho Wolf, bom dia, amigo. Abençoada quinta-feira a todos. Linda mensagem, muito obrigado. Quero fazer uma homenagem para a irmã Ilane Moraes, que está de aniversário no dia de hoje. Augusto Bach, São José do Rural, para amiga Bruna Moizinho, também de aniversário no dia de hoje. Fábio Dama também pedindo homenagem para os aniversariantes, Delcy Malakowski, Desi Kustler, Helmi Wolf, Ilane Moraes, Cíntia Metzger, Janaíra Crist, Janice Rohr, Juliana Oliveira, Jéssica Petri e Wanda Siqueira. Elírio Mendes também mandando aqui a linda mensagem, verdadeiro amigo, né? Muito obrigado, né? Ah, mandou foto, eu já tá no chimarão, o aniversariante do dia, né? Opa, daqui a pouco vai mandar foto do bolo também, vamos esperar, né? É.

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2: Esposo Otomar Dietrich em memória. Filha Nádia Inês Dietrich Haas, genro Maurício Haas, neta Thalita Dietrich Haas, esposo Maurício Lopes da Costa, familiares Damer Dietrich, demais parentes e amigos, participam do falecimento de Edi Dietrich, ontem ocorrido na idade de 87 anos. O corpo está sendo velado na Sala A, na Casa Mortuária São João, na Picada Café, e os atos de encomendação de corpo presente serão hoje às 16 horas na mesma casa mortuária e após para o cemitério evangélico São Pedro de Picada Café. Noticiamos o falecimento de Edi Dietrich. Pais Felipe Benjamin Kuhn e Lucila Kuhn, ambos em memória. Filha Betânia Kuhn Confortin. Irmãos Décio José Kuhn em memória. Esposa Lucy Kuhn. Ilga Maria Kuhn Radaeli, esposo Volmir Arcângelo Radaeli, Nelson Terezinha Finn, esposo Nelson Finn, Célia Adelita Boschetti, esposo Valdomiro Boschetti, Albano Arno Kuhn, esposa Sibila Kuhn, Nestor Felipe Kuhn, familiares Kuhn, demais parentes e amigos, participam do falecimento de Hilda Elisabetta Kuhn, ontem ocorrido na idade de 67 anos. O corpo está sendo velado na capela da Comunidade Católica na Linha Imperial e os atos de encomendação de corpo presente serão hoje às 16 horas na mesma capela e após para o cemitério católico São Lourenço Mártir na Linha Imperial. Noticiamos o falecimento de Hilda Elisabetta Kuhn.
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6:21, agora 6:21. Bom dia, amigos, amigas. 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

Mais participações na minha página no Facebook. Recebendo bom dia do Afonso Barco no Pousada da Neve, também da Egídio e Clarice Malman. Excelente quinta-feira para você, todos nós, que assim seja, linda mensagem, muito obrigado. Também bom dia Paulo Marcos, na Dois Irmãos, a Nívia lá de Padilha. Jair faz vinda, bom dia, excelente quinta-feira, parabéns pela mensagem, muito obrigado. Na minha página no Facebook, mais participações chegando, gente registrando. Bom dia, Maria Regina Schaap, também da Cris Ackermann, Alice Reis, Bernadette Neukamp, da Lúcia Fritzen, Mali Schumann, Karina Kustler, Maria Madalena Rinker, Elisabeth Bofler, Nestor Miller e também da Sônia Olbermann.

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1: Pais Felipe Benjamin e Lucila Kuhn, ambos em memória. Filha Betânia Kuhn Comfortin. Irmãos Décio José Kuhn em memória. Esposa Lucy Kuhn. Ilga Maria Kuhn Radaeli, esposo Volmir Arcângelo Radaeli. Nelson Terezinha Fim, esposo Nelson Fim. Célia Adelita Boschetti, esposo Valdomiro Boschetti. Albano Arno Kuhn, esposa Sibila Kuhn. Nestor Felipe Kuhn, familiares Kuhn, demais parentes e amigos, participam do falecimento de Hilda Elisabetta Kuhn, ontem ocorrido na idade de 67 anos. Corpo está sendo velado na Capela Católica, na Linha Imperial, e os atos de encomendação de corpo presente serão hoje às 16 horas na mesma capela e após para o Cemitério Católico São Lourenço Mártir, na Linha Imperial. Noticiamos o falecimento de Hilda Elisabetta Kuhn. Esposo Otomar Dietrich em memória. Filha Nádia Inês Dietrich Haas, genro Maurício Haas, neta Talita Dietrich Haas, esposo Maurício Lopes da Costa, familiares Damer e Dietrich, demais parentes e amigos, participam do falecimento de Dietrich, ontem ocorrido na idade de 87 anos. Corpo está sendo velado na Sala A, na Casa Mortuária São João, na Picada Café, e os atos de encomendação de corpo presente serão hoje às 16 horas na mesma Casa Mortuária e após para o Cemitério Evangélico São Pedro, na Picada Café. Noticiamos o falecimento de Edi Dietrich.
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4: Seis horas 38 minutos, agora 6:38, o tempo vai passando, a gente vai passando junto, ó. 10,8 a temperatura, 8,7 a sensação térmica, umidade 93%. Tempo firme, nebulosidade quase indo embora, né? Que eu falei antes, que começou a baixar aí a sensação térmica, né? Sinal de que estávamos aí com tempo mais limpo, mas céu mais aberto. Esperando já a chegada do sol para dar mais uma esquentada do mundo, como foi ontem à tarde, né? Opa, rapaz, começou a sair gente para tudo que é lado aí, né? O pessoal tava recolhido, mas também com o tempo desses aí, quando raios e trovões e chuva dele que dele, né? Foi um exagero de chuva, né? Espero que lá dia depois não falte, né? 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Registrando mais participações, recebendo bom dia, boa quinta-feira a todos, o Rodrigo de Canela, também do Fernando Olberman, bom dia, Noraci, Ângela Olberman, dá pela linda mensagem, muito obrigado. Bom dia também, Laura Clarice Miller de Castro, lá de Montenegro. Também bom dia do Tzilis. Bom dia, Blumenau, na escuta. Adélio Zimmermann, opa. Abraço para o pessoal aí de Blumenau, Santa Catarina. Bom dia, Imperial. Mandando música para a mãe Ana, o André Liginato, lá do São José de Farroupilha. Facebook, mais participações. Recebendo bom dia do Darcy Loy Mitzenberg. Também da Carmen Arnold. Roselene Maria Schmidt-Solverman, Maristela Dilkin. Também da Vera Lúcia Sost, da Madalena Kuhn, Leoni Lebens, da Marli Baques, Alceu Blume, Maria Kunrat Lotterman, Dulce, Rani Kaiser Wiedeker, Cecília Nadir Verne, Lori Kikov, Danir Govaski, Astor Figbaum, Maria Inês Roten, Teodosia Bueni, Maria Isabel Fassbinder, também da Oni Fritsch.

0: 6h45.
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2: Bom dia, amigos e ouvintes da Rádio Imperial. Ontem, dia 29, entramos na fase da lua cheia, às 11h37. Com relação ao tempo, massa de ar seco atua sobre o estado nesta quinta-feira, garantindo tempo firme, com uma maior variação na temperatura. Hoje, em Nova Petrópolis e na Serra Gaúcha, o sol aparece ao longo do dia, mas agora, no começo da manhã, devem surgir formações localizadas de neblina e de nevoeiro em algumas áreas. A temperatura na madrugada chegou entre 8 e 10 graus na maior parte da região, mas chegou a atingir 5 graus nas áreas de maior altitude. Durante o dia aquece e as máximas à tarde vão atingir entre 20 e 22 graus. Na sexta, o tempo seco com presença do sol predomina, mas no começo da manhã ocorrem formações localizadas de nevoeiro em algumas áreas. A temperatura vai subir mais. As mínimas vão ficar entre 11 e 13 graus e as máximas à tarde vão atingir entre 26 e 28 graus. No sábado, o sol aparece desde cedo, mas uma frente fria traz aumento de nuvens e chuva.

0: Da tarde para a noite, há risco de chuva localmente forte com raios, trovoadas e de temporais localizados, com vento forte e queda de granizo. Terá uma maior elevação da temperatura antes da chegada da instabilidade. As mínimas vão ficar entre 12 e 14 graus e as máximas vão atingir entre 27 e 29 graus. No domingo, o sol aparece com nuvens, mas ainda haverá muitas nuvens entre a madrugada e manhã. Vai diminuir a temperatura. As mínimas vão ficar entre 12 e 14 graus e as máximas vão atingir entre 22 e 24 graus. Da Metsul, Luiz Fernando Nartigal.
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Agora são 6:51, 9 minutos apenas nos separam das 7 horas da manhã, 10,8, a temperatura 8,6, sensação térmica. Olha, o céu praticamente todo limpo, não? A umidade alta ainda 93%, mas com o sol a tudo se ajeita. Tá chegando o final aqui no nosso Bom Dia.

Nosso amigo Igor Schmidt também mandando aí o seu bom dia na escuta. Ademar Rainer, Poço das Antas, bom dia aos amigos da Imperial. Página no Facebook, chegando aqui também o bom dia da Carmen Regina Kohlrausch, a Lisane Miller, e o Mar João Mertens, a Maria Schneider Willi, a Lara Denise, também do nosso amigo Milton Speer. O Tadeu Daimling também.

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7:06, 7:06, chegando o nosso Rádio Classificados. 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Recebendo bom dia do Inácio Dresch, Caxias do Sul, aí no nosso WhatsApp.

WhatsApp também, a participação da Jacinta Hartmann Westenfeld, lá de São Pedro da Serra, mandando um bom dia também a Iraci Hansen, lá de Novo Hamburgo. Facebook, bom dia, Ricardo Foltz, Genésio Hagemann, Érico Bervian, Otília Brown, Francisco Leides Lorenz, Vera Regina Griff, Marcos Aurélio Aich, Guido Kehl, também Ilga Neukamp,

Também a participação do Urides Albuquerque, Doraci Zimmer, da Márcia Metz, Almiro Meller, ainda também da Nadir Dill.

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7:19, 7:19, você acompanhando o Rádio Classificados. Oportunidade de negócios à venda, uma motosserra 250 em ótimo estado. Informações 99102-6545. Vou repetir o contato, 99102-6545. 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Tem muitas oportunidades sendo anunciadas no balcão de informações. Você também pode saber ter mais detalhes acessando o site www.acimp.com.br. E a neblina chegando junto aqui na Avenida 15 de Novembro também, né? Mas lá no Morro da Fome não tem neblina, então dá pra ver só mais aqui na Baixada, né? Tá de mais baixo aqui. No Morro lá em cima tá o céu limpo.

conferindo também as participações. A Windes Alma Batalha mandando seu bom dia, seu programa está ótimo, muito obrigado pela consideração. Música bacana, ótimo para dançar. É, nossa ideia é essa, pessoal, para já levantar da cama, né? E já sair dançando para aproveitar mais esse dia. Que na vida das pessoas não deve nunca existir um dia ruim, né? Porque a gente vive cada dia e cada dia tem um a menos para viver. Bom dia, Rosemary, lá de Canela. Também a participação do Gilberto Adelar, lá de Caxias do Sul, desejando uma boa quinta-feira.

Agora 7 horas 24 minutos, 7h24, Rádio Classificados, patrocínio da CCR Máquinas Agrícolas. 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

Agora são 7 horas 34 minutos, 10,9 a temperatura, 10,1 a sensação térmica, umidade 94%, neblina presente aqui. O Gabriel acabou de chegar aqui há pouco, né? Diz ele, olha, é só ali, né, da entrada aí da avenida, no início aí da avenida 15 de novembro em diante. E lá tá tudo céu claro não, né, mas não tem neblina, pelo menos baixa. É, lá no Morro da Fome também não aparece a neblina ainda, né? Mas parece que está nublado por lá, porque eu não vejo os raios solares por lá, né? Mas como é que você sabe? Bom, tem câmeras instaladas, né? De vez em quando a gente pega uns lances diferentes, o pessoal vai lá para namorar um pouco, coisa e tal, né? Ó, cuidado, né? Fica tudo gravado aqui. Aí, sabe, me lembro, falando em câmeras, né, daquela piada, não tô aqui pra contar piada, mas de vez em quando a gente lembra de uma, né? Vivente chega e diz, barbaridades, ele, que saudade daquele tempo que a gente ia pro mercado com 10 reais, enchia lá uma cesta de produtos e coisa e tal, diz o cara, é, realmente, as coisas estão muito caras. Diz, não, é que encheram tudo com câmeras. É, complicou, não.

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7h49, final do nosso Rádio Classificados, novo programa amanhã às 7. Ainda mais participações registrando por aqui, o bom dia do Jairo lá de Noia. Bom dia, amigo, gostaria de ouvir aí o cantar música, né? Porque o Vitor Hugo lá de Charqueadas. Também, bom dia, Picada Schneider, tempo com neblina, 13 graus, informação do Emílio Kornderfer. Também o bom dia, a participação do Remy Hart, Sandro Creme Pinheiros Montenegro. E também a conterânea, né, a Trau de Capel, acompanhando sempre lá em Santa Cruz do Sul. A minha página no Facebook, recebendo ainda mais participações também. O bom dia, Olavo Gressler, Plínio da Silva, Marlene Wolf, Lúcia Brown, Mali Bauer, Bettina Gelsimer, Ilse Maria Arnold, Clarice dos Santos, Roselina Reinsdorfer, Leonel Malman, Christiane Schamberger, Lorena Hirsch, Vera Weber, Marcos Preuss, Juliana Malman, Nelson Haupt, Aloysio Rami, Noemi Maria Verde. Finalizando minha participação, tô indo embora, volto amanhã às 5. Até lá, bom dia.

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1: Olá, muito bom dia. Tempo nublado, 11 graus e 3 décimos a temperatura.
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4: Oito horas e três minutos, 11 graus, 2 décimos a temperatura. Muito bom dia, amanhã da quinta-feira, 30 de julho de 2026, e entrando no ar mais uma edição do Bom Dia Imperial. Após o colega Lindomar, por aqui nós vamos chegando e te fazendo companhia, te desejando um ótimo dia, uma ótima quinta-feira, de tempo nublado, alguns pontos com neblina, mas o sol tentando dar uma parecida, né? 94% a umidade relativa do ar. 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Telefone liberado para você participar com a gente. Mande aí o teu recado através do 5432811510, o nosso telefone e o nosso WhatsApp, no site imperial.fm.br. Recebendo já o bom dia do Jairo César Santos em Novo Hamburgo. Tudo certo, Jairo? Muito bom dia. Alô, Jair Fassbinder em Arabutã, Santa Catarina. Também um grande abraço para Ângela, Bel e a Lúcia. Curtindo a nossa programação, pediram Corpo e Alma. Vou trazer agora para abrirmos o nosso Bom Dia Imperial, tá bom, Ângela? Abração para ti, para Bel e para Lúcia.
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4: 8h05 e a hora é agora.
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0: Daí o Monte Carlo e a Violeta, antes o grupo Calêndula, aqui é assim e agora, e o Corpo e Alma, a hora é agora. 8:14.
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2: Bom dia, amigos e ouvintes da Rádio Imperial. Ontem, dia 29, entramos na fase da lua cheia, às 11:37. Com relação ao tempo, massa de ar seco atua sobre o estado nesta quinta-feira, garantindo tempo firme, com uma maior variação na temperatura. Hoje, em Nova Petrópolis e na Serra Gaúcha, o sol aparece ao longo do dia, mas agora, no começo da manhã, devem surgir formações localizadas de neblina e de nevoeiro em algumas áreas. A temperatura na madrugada chegou entre 8 e 10 graus na maior parte da região, mas chegou a atingir 5 graus nas áreas de maior altitude. Durante o dia aquece e as máximas à tarde vão atingir entre 20 e 22 graus. Na sexta, o tempo seco com presença do sol predomina, mas no começo da manhã ocorrem formações localizadas de nevoeiro em algumas áreas. A temperatura vai subir mais. As mínimas vão ficar entre 11 e 13 graus e as máximas à tarde vão atingir entre 26 e 28 graus. No sábado, o sol aparece desde cedo, mas uma frente fria traz aumento de nuvens e chuva da tarde para a noite. Há risco de chuva localmente forte com raios, trovoadas e de temporais localizados com vento forte e queda de granizo. Terá uma maior elevação à temperatura antes da chegada da instabilidade. As mínimas vão ficar entre 12 e 14 graus e as máximas vão atingir entre 27 e 29 graus. No domingo, o sol aparece com nuvens, mas ainda haverá muitas nuvens entre a madrugada e manhã. Vai diminuir a temperatura. As mínimas vão ficar entre 12 e 14 graus e as máximas vão atingir entre 22 e 24 graus. Da Metsu, Luiz Fernando na Artigal.
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1: Maravilha, agora 8 horas e 19 minutos, 11 graus, 4 décimos a temperatura. Este é o Bom Dia Imperial. Alô, Christian, de Três Coroas. Gostaria de escutar música da banda Garotos Show, Seu Garoto. Ótimo dia, Christian. O Vitor Maine no Matiel Parece Novo. Muito obrigado pelas palavras, Vitor. Um excelente dia para você, saúde para a família também, tá certo, amigo? Quem mais? Bom dia, ouvintes da Rádio Imperial. Quero que toquem a música Sertanejo Eu Sou, de Ataíde Vieira, com participação do Gaúcho Bateca. Quem manda é o Adelar Varta. E a família para a visita do Maranhão, Hilton e a família. Valeu! José Cláudio em Estância Velha, para mãe Eli, para Lourdes, para Claudete, para o Faustão. Zelma Batalha, alusão aí, Zelma, tudo de bom para ti, também para o mano Gil Cunha. Curtiu demais a canção do grupo Calêndula, né? A Lisete Schamberger em São Pedro do Maratá, muito obrigado, Lisete, pela lembrança, desejo tudo de bom para ti também. Marquinhos Raber, tudo tranquilo? Estamos na lida, desejando um bom trabalho para nós, né, Marquinhos? Daqui a pouquinho, às 10 horas e 30 minutos, a turma vai estar por aqui. Banda Nina, com novidades, música nova da Banda Nina, então já fique ligado, já fica o convite, né? Às 10h30, o pessoal vai estar por aqui falando um pouquinho mais sobre esta belíssima canção que faz parte, né, da história, vai fazer parte da história da Banda Nina. Desde já, muito sucesso aí para toda a turma. Daqui a pouquinho estarão por aqui, então, fazendo o lançamento oficial em primeira mão aos ouvintes da Imperial. 8h21.

Banda Balance no primeiro andar. Antes, Garotos Show, seu garoto. 8h27. Alô, Rock, em Caxias do Sul. Tudo tranquilo, meu amigo? Tudo certo, né? Bom dia, uma boa terça, uma boa quinta-feira pra você, né? O Ademir Bender, de São José do Hortêncio, pede a valsa Ed com a banda Periquito, já tá separadinha por aqui. Bom dia, Gabriel, viajando para o litoral com os cunhados Ari e Neuza Weschenfelder e amiga Marlene Kinzel. O recadinho da Jacinta Hartmann Weschenfelder. Valeu, Jacinta. Uma boa viagem para vocês. Obrigado pela carona. Agora tem Ataíde e Alisson.

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4: 8:34, 11 graus e 7 décimos a temperatura, 92% a umidade relativa do ar. Tempo dando uma melhorada, né? Tempo dando uma limpada. Daqui a pouquinho teremos aí o sol predominando nesta quinta-feira, 30 de julho. 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Alô, Anderson Marschner em Dois Irmãos. Muito bom dia, Tânia Grumanauer em Sapiranga, homenageando os ouvintes e a equipe da Imperial, pé de rainha musical Brilho do Sol. Já vou separar por aqui, viu? A Rosane Noronha em Barão, também curtindo a nossa programação. Rodrigo Gaiteiro do Pedancino, Ilse e Reinaldo Schultz do Padre Eterno Baixo. Os pais Lúcia e Luiz querem fazer uma homenagem para o filho Leonardo Negri, hoje de aniversário. Alô, Pinhal Alto. Alô, Leonardo. Parabéns, muitas felicidades, muita saúde. E um abraço aí para Lúcia e para o Luiz. Tudo de bom aí para a família. Pessoal lá em Humaitá também curtindo a nossa programação, o açougueiro Adriano Opperman. Tudo certo, Adriano? Como sempre na escuta, muito obrigado. Marli Bauer, um lindo dia para todos nós, que assim seja, né, dona Marli? Uma feliz quinta-feira para ti. Abrindo mais um bloco musical, trago agora a banda Periquito.

0: Imperial 15 para as 9, Hertz Pilotan, Carrie Ann, e antes teve banda Periquito, Valsa Ed.
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1: Imperial FM, a festa no ar, 12 minutos nos separando das 9 horas da manhã. Vamos lá, trazendo por aqui os recados, nosso amigo Luia, rumo a Teutônia com a Imperial de carona. Deixa um abraço aí pra dona Reda, muito obrigado também pela lembrança, viu, Luia? Abração, boa quinta-feira e bom trabalho. A Gessi no bairro Piá também pede para curtir música. Quem mais? Deixa eu ver aqui. A Lascut, Lia e o Ivo Schallenberger em Novo Hamburgo. Ótimo dia para vocês. Quintou e o tempo prometendo chuva de novo, depois de uma noite de terça-feira tenebrosa, com alguns estragos em Santo Cristo, mas que poderia ter sido pior, pelo vento forte que deu, né? Estamos aí na luta. Um abraço, Ródoma do Monte Azul, é o recado do Mauri Rambo em Santo Cristo com a gente. Pessoal da Sociedade Alegria de Arroio Bonito, São José do Hortêncio, nosso amigo Leandro Momba. Alas Kut, Leandro, bom trabalho, boa quinta-feira, quintou, né? E o Zé Borges lá em Butiá, também curtindo a nossa programação. Daqui a pouquinho eu trago o destaque da música gaúcha. Pra quem havia pedido, Rainha Musical...

Musical Monte Azul, Noites de Inverno, antes o Rainha Brilho do Sol. 5 minutos nos separando das 9 da manhã, fechando a primeira hora do Bom Dia Imperial. 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banda Pop Sul e a canção Palhaço, e você confere em primeira mão aqui na Imperial.

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2: Que os descendentes de alemães têm por costume alemanizar verbos do português. Este é um fenômeno de empréstimo mais comum do que a gente imagina. Encaixar uma palavra do português na estrutura gramatical do alemão, falado no sul do Brasil, pode ser uma variante simples para resolver um problema quando não se conhece a palavra certa. E muitas vezes a pessoa que fala nem percebe o que fez. É muito natural e acontece não só no sul do Brasil, como também com brasileiros que estão aprendendo alemão na Alemanha. Isso é ainda mais simples de entender se pensarmos que existem muitos verbos que são parecidos nos dois idiomas. Via telefonieren später. Telefonieren é telefonar. Nós vamos telefonar mais tarde, no sentido de se ligar por telefone. Ich informiere die Teilnehmer, dass wir in 12 Minuten beginnen. Eu informarei aos participantes que começaremos em 12 minutos. Addieren und subtrahieren, da área de matemática, significa adicionar e subtrair. E os brasileiros entendem sem problemas. Addieren und subtrahieren. Mas em alemão, são palavras mais complexas que nem todos compreendem de primeira, pois são termos que vêm do latim. No dia a dia, eles falam mais em zusammenzählen ou plusrechnen und abziehen. Mas existe também a modalidade de criar verbos que ainda não existem. Via compartilhieren de fotos ao Facebook. Todos entendem. Nós compartilhamos as fotos no Facebook, no qual compartilhieren não existe no alemão e os alemães não entenderiam, porque na verdade se diria teilen, via teilen de fotos ao Facebook. E ainda tem verbos menos modernos, como no exemplo ich möchte nicht inkommodieren, que em português quer dizer eu não quero incomodar, mas que em alemão se falaria ich möchte nicht stören. É possível ver que o princípio funciona. Existem verbos que são muito parecidos em alemão e português. Existem, inclusive, verbos que são passíveis de entendimento nos dois idiomas, mesmo que seja comum usar outros. E há realmente aqueles que baseiam na ideia de que deve ser igual, mas no fim é diferente. E você, conhece outros exemplos de verbos adaptados entre os dois idiomas? Mande um áudio para Imperial. Será uma alegria.

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11: Imperial FM, a festa no ar, 9 horas e 5 minutos, 12 graus, 2 décimos a temperatura, tempo bom, né? Sol brilhando neste momento aqui em Nova Petrópolis, uma excelente manhã de quinta-feira, hoje 30 de julho de 2026. 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Abraço Normélio Chu em Padre Eterno Ilgas. Já já vai ouvir música da Banda 10. Nosso amigo Adriano lá de Humaitá. Diz que quase começou a dançar lá no açougue com a canção do Monte Azul, né? Tem recadinho de áudio por aqui. Bom dia!
12: Bom dia, Gabriel. Tudo bom?
11: Tudo.
12: Tudo tranquilo?
11: Tudo Alas certo. Fique,
12: Alas Kut.
11: Alas Kut.
12: Ontem eu fiz uma homenagem pra ti.
11: Opa, muito obrigado.
12: E hoje, então, eu vou te dar mais uns parabéns pra ti ao
11: obrigado,
12: vivo.
11: Obrigado, obrigado.
12: Toca pra nós aí, os Montanari. Sai da pista, João. Valeu, obrigado e um bom dia para ti.
11: Wilson José Miller, obrigado pela lembrança, tá? Programa de...

0: aqui a canção, né? Antes de trazer música por aqui, eu quero trazer a utilidade pública. A nossa ouvinte Fran, ela que é da linha Nova e pede atenção aí para os moradores do Canto Mas, interior de linha Nova, pois a cadela dela fugiu, né? Já faz uns 10 dias e a família está à procura. Foi vista no Canto Mas a última vez, né? No interior aí de linha Nova. Uma cadela, né? De pelagem preta e branca, uma border collie, né? Então, se você avistou essa cadela, por gentileza, entre em contato aqui com a gente repassa o recadinho aí pra Fran, né? A família está, então, à procura, foi vista, então, no Canto Mas, a última vez aí no interior de linha Nova. Então, já faz uns 10 dias que ela está desaparecida. 9:08!
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0: Mauro Harf, Amizade Verdadeira. E antes, Montanari, Sai da Pista, João. 9:15, é hora da gente trazer o recadinho do Vide Nascimento, falando sobre o Teseus 30, o polivitamínico completo para a saúde do homem, né? Vide, bom dia!
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0: E pra quem pediu a boa música gaúcha, ao som de Pedro Hortaça e o Timbre de Galo. 9:23, 12 graus e 3 décimos a temperatura. Este é o Bom Dia Imperial. Alô, Augusto Baques de São José do Herval. 30 de julho é o Dia Internacional da Amizade. Obrigado pela amizade de todos. Valeu, Augusto. Maria Schneiderville, bom dia. Hoje os parabéns vão para o sobrinho Leonardo. Estamos indo para o Pinhal, levando a Imperial de carona. Olha que legal. Obrigado, viu, Maria? Abraços é para a Andressa, para o Rafa, também para o Ricardo. E parabéns ao sobrinho Leonardo. Muitas felicidades e muita saúde. Bom dia, meus queridos. Olha, vou ser bem sincera, não tem como a gente deixar de ouvir esta rádio imperial maravilhosa. O dia da gente se torna muito mais feliz. Parabéns, é o recadinho da Senira Ruber Desteio. Obrigado, Senira. Tudo de bom, né? Um abraço carinhoso aí pra você. O JK de Florianópolis, também curtindo a nossa programação. Bom dia, família imperial. Hoje, o aniversário do meu esposo, Luiz Antônio. E, claro, né, um grande abraço para ele. Se for possível, uma valsa para que nós possamos dançar. Abraços, Diva Colombo. Tudo certo, Diva? Parabéns ao Luiz Antônio, muitas felicidades. Já pode dar volume no rádio aí, viu? Vou trazer uma valsa agora para vocês dançarem. Valéria e Armando Miller de Sapiranga, para a cunhada Terezinha Dapper de Dois Irmãos, parabéns pelo seu aniversário hoje e também parabéns para todos os aniversariantes da família Imperial. Um abraço pro Gabriel e pro Samuca. Obrigado, Valéria, pela lembrança, né? Avelida Pretzel em Ivoti, abençoada quinta-feira para você também. Marisa Rosa, em Santa Maria do Herval. Alô, Delci Vaiant, em Dois Irmãos, deixando um abraço pro pai Ivo e a todos que estão na escuta. Obrigado por alegrar nossos dias. Abraços, obrigado a vocês, ouvintes da Imperial, né, Delci? Também a dona, o nosso amigo Ivo, obrigado pela audiência de vocês. E o recadinho de áudio.
1: Bom dia, Gabriel.
0: Bom
1: aqui é Simone,
0: dia.
1: Sou aqui de Carna Café. Eu com meu pequeno Teodoro estamos em sintonia. Quero deixar um abraço a você pela passagem do seu aniversário.
0: Ah, obrigado.
1: E também deixar um alôzinho lá pro Trêbalo, pra Dona Maria, né? Que tá com certeza com o ouvidinho na rádio.
0: Oh, coisa
1: boa, abraço,
0: né?
1: A todos aí.
0: Obrigado pela lembrança, viu? E vamos lá, de 0800 pra quem pediu.

0: Banda 10, segunda divisão, e antes a Banda 0800, Saudades de Ouro Preto, 9:32.
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3: 25 minutos nos separando das 10 horas da manhã, 12 graus e 6 décimos a temperatura. Você está acompanhando o Bom Dia Imperial desta quinta-feira, hoje 30 de julho, num oferecimento de óleo de avestruz original Amazon Estrútil. 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

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Vamos trazendo por aqui mais recados no 543-281-1510. Também no site imperial.fm.br, recebo o bom dia do Gilberto Carlos Klein em Três Arroios, muita neblina em Três Arroios, pede música com Montancu. Vou trazer agora aqui na programação, viu, Gilberto? Bom trabalho aí pra você. O Andrei, na cidade de São Vendelino, desejando um bom dia. Alô, Loreci, em São Pedro da Serra, também deseja um ótimo dia para nós. Obrigado, Loreci. Marina, de Sapiranga, no Chimarrão e ouvindo a Imperial. Feliz quinta-feira, recadinho do Rubem em Dois Irmãos. Abraços, Rubem. Vanderlei, aqui em Nova Petrópolis, está no trabalho, está na lida, curtindo a programação da Imperial. Obrigado, viu, Vanderlei? Bom trabalho pra ti. 22 minutos nos separando das 10, seguindo de música na programação do Bom Dia Imperial.

0: pra gente recordar, Super Banda Real de Nova Petrópolis, Canarinho, e antes teve Mountain Crew, Cacadu. 15 para as 10.
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1: Imperial, 10 minutos nos separando das 10 horas da manhã. Daqui a pouquinho já tem a primeira edição do Repórter Sicredi. Bom dia, Arley, amigos da Superbanda 0800. Ótima quinta-feira, viu, Arley? Gabriel, quero mandar um alô para todos os ouvintes. Gostaria de escutar uma música da dupla Karine e Felipe, a Ivênia de Castro, em Batinga Norte, Broxir. Obrigado, Ivênia. Ótimo dia. O alô também, o bom dia do João Carlos Veríssimo, em São Paulo, acompanhando a gente. Pessoal de São José do Hortêncio, acompanhando sempre. Pai Jonas, vó Dercy, Nuxnes, né? O nosso amigo João é quem deixa o recado. Daqui a pouquinho eu trago uma dos Montanari, tá bom, João? Alô, Patrícia, pede música da banda Céu e Cantos. Quem mais? Deixa eu ver aqui. Bom dia aos ouvintes e locutores da famosa Rádio Imperial. Feliz quinta-feira a todos. Quero oferecer uma bela música aos avós pelo seu dia. E um forte abraço a todos da presidente do Conselho Municipal da Pessoa Idosa de Nova Petrópolis, dona Noêmia Maria Verli. Tudo bem, Noêmia? E na próxima segunda-feira, dia 3 de agosto, teremos o programa tradicional A Voz da Experiência às 20 horas, onde as pessoas idosas enriquecem gerações mais novas, compartilhando o saber fazer. Participará o coral feminino Nova Esperança, do bairro Piá, sob a regência da Rose, isto, Kraus Penhar. Valeu, obrigado, viu, Noêmia. Um abraço pra você, um ótimo dia. Recadinho de áudio também, bom dia.
4: Bom dia, meu amigo Gabriel, tudo bem?
1: Tudo.
4: Teu programa cada vez melhor, Gabriel.
1: Obrigado.
4: Muito bom. Gabriela, nós gostaríamos de ouvir a música com Águia Branca, Quando a Saudade Chegar.
1: Ah, certo.
4: Isso a todas as pessoas que estão me escutando como nós todos os dias. Desejo uma ótima quinta-feira e um excelente final de semana abençoado para todos.
1: Amém. Abraços, Amantina e Lírio.

0: Banda Céu e Cantos e a Morena Misteriosa. Antes Águia Branca, quando a saudade chegar. 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
0: A Associação dos Municípios do Vale Germânico, a ANVAG, lançou oficialmente na noite de terça-feira o Guia Gastronômico do Vale Germânico, uma iniciativa que busca valorizar os empreendimentos gastronômicos, fortalecer o turismo e destacar a identidade cultural da região. O evento ocorreu em Novo Hamburgo e reuniu prefeitos, representantes de imprensa, influenciadores digitais e empreendedores dos estabelecimentos participantes. A publicação apresenta um novo produto turístico regional, aproximando visitantes e moradores das experiências gastronômicas oferecidas pelos municípios que integram o Vale Germânico. Com 48 páginas e 21 estabelecimentos participantes, o guia reúne restaurantes, cervejarias, cafés e outros empreendimentos que preservam sabores, histórias e tradições locais. A identidade visual do material foi desenvolvida com elementos inspirados na imigração alemã e na herança cultural presente na região. Além da versão impressa, o conteúdo também está disponível no site e nas redes sociais da ANVAG e do Vale Germânico, com vídeos e informações que auxiliam na divulgação dos atrativos e no planejamento de roteiros turísticos. Segundo o presidente da ANVAG, prefeito Diego Francisco, a gastronomia possui papel fundamental na cultura germânica e representa uma forma de acolhimento e conexão com a história regional. Os empreendimentos participantes foram selecionados por meio de um chamamento público realizado pela ANVAG, garantindo oportunidade de participação aos interessados. A entidade já planeja uma próxima edição do guia, com a inclusão de novos estabelecimentos e a ampliação das experiências gastronômicas disponíveis. Repórter Sicredi volta em uma hora, fechando mais uma hora do Bom Dia Imperial, agradecendo a Claro Multi, tá em Nova Petrópolis com a nova geração da fibra, Colin Gestão de Consórcios, especialista desde 2013 na Serra Gaúcha, Nova Cred Soluções Financeiras, óleo de avestruz original Amazon Estrútil e o Teseus 30. 10:01.
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4: Muito obrigado ao Zé, do blog O Braço de Ouro, pelo boletim semanal do Bolão. De 23 a 26 de julho ocorreu a disputa da 4ª Taça Brasil de Clubes no Bolão Feminino, Bola 23, nas canchas do Clube Mocidade Bailante de Novo Hamburgo, com a presença de 11 equipes. O título da edição ficou com o Clube 15 de Novembro de Campo Bom, que somou 1.726 pinos na disputa final, 2 pinos a mais que o Clube Anfitrião, que obteve o segundo lugar. Ambas as equipes estão garantidas na disputa da edição de 2027, que terá lugar no estado do Paraná. O resultado final teve ainda o Clube Esportivo São Martinho, de São Martinho, em terceiro lugar.

0: Associação Juvenil de Linha Temerária, representante da Serra Gaúcha, fechou sua participação na quinta colocação geral.
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9: 10:06, 13 graus e 3 décimos a temperatura. 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Alô, Nilza Maria Schaefer, de Dois Irmãos, para as irmãs

0: Lúcia, Iana e Yara, para o cunhado Inácio e para todos os amigos. Elisabetta Buffler pede música da banda 0800 e parabenizando Ricardo Schmidt, está de aniversário hoje. Parabéns, Ricardo. Felicidades. Família Grombauer, alô Ninho, alô Adriana, alô Márcia, acompanhando a nossa programação na em Picaracafé, na Joaneta. Quem mais? Deixa eu ver aqui. O Wilson, na cidade de Vestfália, também deseja um bom dia. Recadinho de áudio da Simone.
1: Bom dia, Gabriel. Aqui é Simone, sou aqui de Picaracafé. Eu com meu pequeno Teodoro estamos em sintonia. Quero deixar um abraço a você pela passagem do seu aniversário. E também deixar um alôzinho lá pro Trêbalo, pra Dona Maria,
0: Dona,
1: né?
0: Maria.
1: Com certeza, com o ouvidinho na rádio. Um abraço,
0: valeu,
1: a todos aí.
0: Abraços, Dona Maria. Pessoal de Santa Maria do Herval, um abração pra ti, viu, Simone? E também o Teodoro. E vamos de música pra quem havia pedido. Trago agora os Montanari.

0: Montanari e o Reteté. 10 horas, 11 minutos, 13 graus e 4 décimos a temperatura. Agora a gente traz o recadinho e a dica para esta quinta-feira com a nossa amiga Carla. Bom dia!
1: Bom dia ouvintes da Imperial FM, bom dia a toda essa comunidade e região que está ligadinho aí na programação. 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

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Recadinho para hoje era esse, então. A todos aí um ótimo dia.

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Super Banda 0800 e o Medley 8 da bandinha Valsa. Antes teve Karine e Felipe Gelamite. 10 horas 24 minutos, 13 graus e 6 décimos a temperatura. Vamos seguindo por aqui o Bom Dia Imperial, num oferecimento de Mobile Empreendimentos. 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Vilmar de Portão, muito obrigado pela lembrança, Vilmar. Um abraço aí pra ti. De Dois Irmãos, o Bom Dia da Lúcia Stefan, música para a cunhada Maria Terezinha Dapper, que está de aniversário hoje. E os parabéns vão para ela, pedindo música do Monte Azul. Já vou separar aqui. A Maria Arnold Keffer, quer ouvir música bem bonita para os netos, o Kaique, Larissa, Arthur, Esther e Teodoro, também o Benjamin, que amamos muito. Eles que são lá de Santa Maria do Herbal. Estão sempre com a gente, né, Dona Maria? Acompanhando a gente no Tebal. Luiz Lança, da linha Imperial, passando para desejar, deixar um abraço, né, a todos os ouvintes, pedindo música com Andréia Berg. Claro, Luiz, já vou trazer agora aqui na programação. E também a Lourdes Birk no Malahai, pede música, deixa eu ver aqui, né? Isso é a felicidade da banda Doce Encanto. Já vou separar aqui, né? Lourdes Dieter Birk em Malahai, um abraço aí pro Flávio. E vamos de música, daqui a pouquinho também trago a participação e novidade aqui na programação do Bom Dia Imperial com os amigos da banda Nina. Agora tem Andréia Berg, para quem pediu, 10h27.

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0: Imperial FM, a festa no ar. 25 minutos nos separando das 11 horas da manhã. Ao fundo, banda Nina, Escuta-me. Como nós já havíamos anunciado hoje na parte da manhã, tem novidade, tem música nova dos amigos da banda Nina. Mas antes da gente falar sobre essa novidade, deixa eu dar um bom dia aqui para este pessoal que nos visita nesta manhã de quinta-feira. Daniela Shampoo e também o Marquinhos, pessoal da banda Nina. Vou começar pelas damas. Bom dia, Dani.
1: Bom
0: tudo bem?
1: Bom dia, queridos ouvintes. Bom dia, Gabriel. Que bom estar aqui mais uma vez, contando com a parceria de vocês para seguir com os trabalhos da banda Nina. Sempre bom, a gente é sempre tão bem recebido aqui que dá gosto de voltar.
0: Que bom, né? E que bom que a gente tem vocês aqui, né? Um sinal que tem novidade, é um sinal que tem coisa boa para
1: a
0: nossa
1: audiência. Isso aí.
0: Shampoo, tudo tranquilo? Bom dia.
2: Tudo tranquilo, bom dia.
0: Tudo certo, né?
2: Como sempre.
0: Como sempre. Eu ia brincar que a família Prats vai tomar conta hoje, né? Logo mais à noite tem o Vem Amigos com o Biro. Deve estar nos ouvindo, né?
1: Eu mandei o link pra ele, já me mandou de manhã cedo. Me manda o link, por favor.
0: Grande Biro, também aproveitar e mandar um abraço aí pro Beto, toda a família. Que são grandes amigos, grandes parceiros também da Imperial. Marquinhos, bom dia.
3: Bom dia, Gabriel.
0: Satisfação rever o amigo aí, né?
3: Satisfação é toda minha. Prazer poder estar de volta aqui à Rádio Imperial. É, a gente, a cada pouco tá por aí, às vezes a gente toca, se apresenta, né? Mas acho que eu mesmo tava comentando fora do ar antes que a Dani, lançando música, a última vez que eu tava aqui, eu acho que foi na época da, num baile de Chopin, né? Que
0: é da banda real. Olha só, né?
3: E que bom a gente poder tá aqui, né? A Dani já tava umas vezes aqui lançando música pela banda Nina e a cada poucos meses a gente tem o prazer de poder trazer coisa nova da banda Nina, né? Então... é uma coisa que está sempre em movimento, né? Graças a Deus.
0: Coisa boa, né? Tem que sempre ter algo para trabalhar, né? Sempre ter algo para mostrar para os ouvintes e também para o público que prestigia e que quer conhecer um pouquinho mais do trabalho de vocês, né, Dani?
1: Exatamente. A gente vem numa onda de descobertas. Estamos abrindo os leques da banda Nina para poder alcançar o nosso público também, o público da região. Para poder oferecer também para o contratante aquilo que ele precisa para o evento dele, aquilo que ele está à procura. Então a banda Nina está tentando também se adaptar àquilo que as pessoas estão nos pedindo.
0: Exatamente, né? Agora a gente recentemente tem recebido a canção Já Tava em Outro Compromisso.
1: Isso, que é um ritmo bem diferente, é o leque da banda Nina se abrindo, né? Uhum. E agora a gente já vem de novo com uma nova proposta, uma proposta que foi bastante pedida pelo pessoal da região e que a gente achou muito legal também poder trabalhar esse lado da banda Nina. Então tá sendo muito divertido essas criações que a gente tá fazendo, a gente poder ter tantos caminhos para poder caminhar.
0: Isso aí, a gente também tem visto recentemente o traje típico também, né?
1: Que tá bonito.
0: Os Fritz e a Frida,
1: exatamente,
0: né?
1: Exatamente, isso ali foi feito com muito amor e carinho, a gente foi pensado com muito... A gente cuidou dos detalhes, tudo pra poder entregar também pro público uma coisa, um visual bem legal, tá certo? Que os personagens, assim, não são umas grandes coisas, mas pelo menos a roupa ajuda, né?
0: É o que a Dani fala sobre o leque, né? Às vezes tem contratante que exige, né? Tem eventos que exigem um traje social, um traje típico. Isso. Né? Então, a banda tá preparada, né, para estes eventos também, né? Isso é muito importante a gente reforçar aqui para os nossos ouvintes. E quantos ouvintes, contratantes, presidentes de comunidades estão nos ouvindo agora, né? E ainda não conhecem muito o trabalho da Nina, vão conhecer ainda mais, né? Tem as redes sociais que... com certeza, né, destacam vocês aí pro mundo inteiro, né?
1: Exato.
0: E pelas ondas do rádio, o pessoal vai conhecer a nova canção, né?
1: Isso aí. É, a banda Nina tá tentando se propor a entrar em vários mundos, assim. Uhum. Então, é muito legal saber que a galera tá aceitando bem o nosso trabalho. E a gente poder retribuir dessa forma também, deixando claro que a gente está disposto a trabalhar tanto com baile de camp, com baile de casais, com bailes sociais… é a nossa forma de retribuir o carinho que a gente está recebendo também.
0: Sim, e os feedbacks são os melhores, né? Onde a Nina vai passando,
1: graças.
0: A gente ouve o pessoal falar, né?
1: Graças.
0: Tocaram no mês de Marquinhos Março, em Morreuter, né? Baile da Linguiça, né?
3: Isso.
0: Só elogios, né? Pista sempre cheia, né? Então, isso mostra que vocês estão no caminho certo.
1: A gente tem um lema na banda que é o que a gente faz com o coração, não tem como dar errado, né?
0: Exato.
1: E a gente põe muito coração nas coisas que a gente faz. Então, esse retorno faz a gente crescer, querer crescer muito mais, querer trabalhar muito mais. Porque é muito bom receber tudo isso de volta.
0: Sim. E um trabalho, né, que já vem de família, agora família no palco, né? A Dani, o Shampoo e o filho, né?
1: Isso aí. É. E aí os nossos amigos do coração que a gente puxou junto, que também são nossa família, né? Tem, a gente tem a família que é os nossos escolhidos, vamos dizer assim, que é os que a gente carrega junto pra nossa vida. Então, a gente tá com um time muito legal e é muito bom poder trabalhar com os amigos. Marquinhos tá... Nós temos mais amizade ali do que...
3: Eu já tô quase casado com você.
1: A gente tá meio que dividindo as coisas já.
3: Dupla de dois.
1: Tu poder trabalhar com os teus amigos também é outra história, né? Nossa, é um clima leve, é divertido. Uhum. Não se torna um trabalho maçante, sabe?
2: Sim. Fica muito legal também.
0: Sim, que legal.
2: Da Dani trabalha com
1: viu?
3: E o interessante é juntar uma turma que... Acho que o que mora mais longe... É o Tomé, que mora no Juriti.
2: Um quilômetro
1: e meio. É tudo na volta de casa.
3: Eu moro duas quadras, o Shampoo, o baterista uma quadra. É. O Band mora aqui.
2: Metade da banda mora lá em casa.
0: Então, literalmente, a banda Nina de Nova Petrópolis.
1: Exatamente, é de Nova Petrópolis.
0: Que legal. Vamos curtir a nova canção, então?
1: Bora.
0: No Pique da Imperial, olha só. Banda Nina e a polca da Nina.

0: Aí a polca da Nina, banda Nina. Que maravilha, hein? Parabéns, Marquinhos, Shampoo, Dani, toda a turma da banda Nina. A canção é do Cristiano Scheifler, né?
1: Isso.
0: Do Mestre Cris. Eu falei, daqui a pouquinho ele vai se manifestar. Já tinha se manifestado, né? Alô, Cristiano Scheifler! Tá na escuta. Parabéns aí por mais uma belíssima canção. Deixa eu aproveitar e falar aqui em recadinhos. Tem mais recadinhos pra vocês, né? Sempre é muito bom a gente também trazer, né? Gostei desse bordão da Nina de Nova Petrópolis. Parabéns aí pelo trabalho de qualidade, muita dedicação. É a Márcia Machado lá do Travessão Dois Irmãos, dizendo que a filha Raíssa também tá ligada com a gente, né? Tá certo. Vou passar aqui a dica, viu, Márcia? Abração aí pra ti e pra Raíssa, um beijão. O Guilherme Neumann mandando um abraço pra Dani e todos da banda Nina. Valeu, Gui!
1: Alô, Gui!
0: O Alcides e a Edla Schmidt em Benedito Novo, Santa Catarina. Parabéns pra banda Nina por seu novo trabalho. Vamos tocar aqui também nosso colega de rádio, Alcides, lá em Benedito Novo, Santa Catarina, né? A gente vai mandar aí pra ti, tá bom, Alcides? Com o maior prazer, né? Isso aí. Como a gente falava em off, vamos dizer assim, fora do ar, né? A banda Nina aí que está há quanto tempo agora em atividade? Sei que o primeiro bate-papo foi comigo também, né?
1: Já estamos há um ano e meio.
0: Um ano e meio.
1: Iniciamos ano passado em janeiro. E agora é um ano e meio. Trabalhando já faz 2 anos agora, né? Nós pegamos meio ano pra preparar tudo, pra fazer a...
2: Repertório,
1: pra gente preparar toda a questão de palco, de organização de músicos e tudo. E iniciamos, demos o pontapé inicial. Primeiro na festa de final do ano da rádio.
0: Isso.
1: Lá em
2: dezembro.
1: Isso. E depois a gente fez o nosso evento aqui na Tiro ao Alvo em 11 de janeiro. Então nós já estamos, dá pra dizer que uns 2 anos aí que a gente tá trabalhando.
0: E vem muitas novidades por aí, falando de música, falando também de agenda, né? Participação de Oktoberfest e tantos outros bailes, né? Se quiserem mencionar, sexta-feira estiveram no tradicional baile de São João do Grupo Jucaja, no Iamartal, que foi um sucesso total pelo segundo ano consecutivo,
1: Sim,
0: né?
1: Foi muito legal, casa cheia, a galera da Jucaja capricha nos eventos. E a gente se divertiu pra caramba também, foi uma noite muito especial. E domingo estivemos em Taquara, na Associação dos Motoristas, para um evento lá, era a 58ª Festa dos Motoristas, também foi muito legal. E a gente tá correndo a rua, que nem graças a Deus, a gente tá trabalhando bastante, a galera tem feito muita procura e tá sendo bem positivo.
0: Que bom, que bom. E para quem quiser contratar a banda Nina, com quem faz o contato? Com o Shampoo?
2: Tem 3 contatos. Eu, Marquinhos e o Bira, né?
0: Um pouquinho mais perto aqui, pode ser?
2: 3 contatos. Aí. Eu, então, pelo 54996522687. É com o Marquinhos também, que é 54997025624. E com o Biro, chefão. É 54999544194.
0: Ou chama aqui na Imperial que a gente passa o contato do pessoal.

0: pessoal, eu sempre digo isso, né? Isso. Você que está precisando contratar uma banda, né? Pode entrar em contato com a gente aqui, que a gente repassa os contatos, né? Claro, os contatos que a gente tem, né? Com todas as bandas, mas a gente tem bastante coisa aqui, né?
1: É, eu acredito.
0: Gente, obrigado, viu, pela visita de vocês. Contem com a Imperial sempre, né? A gente fica muito feliz de tê-los com a gente. Deseja todo o sucesso do mundo, que levem o nome da cidade de Nova Petrópolis aí por este mundão afora e, claro, né, com essa belíssima música que vocês fazem. Eu que já tive a oportunidade de acompanhar o baile de vocês, o evento de vocês, assino embaixo. Parabéns, muito sucesso. Obrigada. Dani, Shampoo, Marquinhos.
2: Obrigado,
0: e,
2: Gabriel.
0: Como a gente sempre fala, as portas da Imperial sempre abertas, tá bom?
1: Muito obrigada pela parceria de sempre.
3: Obrigado.
1: E daqui a pouco a gente volta com mais novidades.
0: Isso,
1: bastante
0: aí.
1: Coisa acontecendo.
0: Coisa boa, né? A gente gosta disso, né? De novidades, gosta de visitas, né?
1: Isso.
0: Pra vir aqui tomar aquele chimarrão. Não precisa sempre ter música nova. Vem aqui tomar um chimarrão, conversar com os ouvintes. Falando nisso, o Mauro Milk do Encanto tá desejando aqui sucesso aí pra banda Nina, deixando um abraço aí pra vocês, tá
1: igualmente.
0: Bom?
1: Igualmente.
2: Igualmente.
0: Tudo de bom. Vamos trazer mais uma aqui, banda Nina. Já tava em outro compromisso.

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0: banda Doce Encanto, isso é a felicidade. 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
0: Após mais de 2 semanas de intensa programação cultural, a 53ª edição do Festival Internacional de Folclore de Nova Petrópolis chega aos seus últimos dias, mantendo o ritmo que transformou a cidade desde 16 de julho em um grande palco para o encontro entre culturas. Até domingo, dia 2 de agosto, o público ainda poderá acompanhar apresentações de grupos nacionais e internacionais, jogos germânicos, oficinas e momentos simbólicos que encerram mais uma edição do evento. Nesta reta final, seguem encantando o público o Balé Folclórico Real de Jalisco, do México, o Amanhecer Peruano, do Peru, e o Grupo de Cultura Os Cariris, da Paraíba, que protagonizam os últimos espetáculos internacionais e nacionais do festival. Também integram a programação grupos locais e regionais que representam a força do folclore preservado pelas comunidades de Nova Petrópolis e da região. O tradicional desfile de integração, inicialmente previsto para o último fim de semana, precisou ser cancelado em razão das condições climáticas e foi transferido para o encerramento do festival no dia 2 de agosto. A partir das 15h30, a Avenida 15 de Novembro voltará a receber grupos folclóricos, músicos, soberanas e representantes das diversas culturas participantes, levando música, dança, cores e tradições ao principal corredor da cidade. Repórter Sicredi volta próximo ao meio-dia, fechando mais uma hora do Bom Dia Imperial. 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

0: Imperial FM, a festa no ar, 11 horas e 5 minutos, 15 graus e um décimo a temperatura, tempo firme, sol brilhando aqui em Nova Petrópolis, na manhã desta quinta-feira, 30 de julho. 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Abraços, Ivana de Picada Café. Alusão, Mauro Milk. Pessoal do musical Encanto de Feliz, hoje tem novidade, tem lançamento do musical Encanto, medley Flávio Dalcin. É mais uma do DVD do musical Encanto para você se encantar. A Helena Maria Weihheimer, de São Sebastião do Caí, muito bom dia, muito obrigado, fazendo homenagem para a querida amiga que completou mais um aniversário no dia, isto, mais um ano de vida, com muita saúde e felicidades, a Ivonilda de Melo. Parabéns a Ivonilda, felicidades e saúde. Vanderleia e a pequena Thaís, passando para desejar um abraço e um ótimo dia a todos os amigos e também a todos que estão na escuta da Imperial. Valeu, Vanderleia. Beijão para a pequena Thaís. Recado de áudio e a gente traz música na sequência.
1: Bom dia, Rádio Imperial.
0: Bom dia, tudo bem?
1: Tudo bom aí?
0: Tudo certo.
1: Aqui é Ilse de Canoas, pedindo qualquer música da banda Laser, uma valsa da banda Laser. Gostaria de oferecer para o meu irmão Lotário, que mora em Teutônia, a esposa dele é Eudira, e para todos os ouvintes desta rádio.
0: Tá,
1: um bom dia para todos. Obrigada.
0: Obrigado nós pela audiência. Já, já.

0: Já trago a canção
1: bom dia,
0: aqui.
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0: Opa, vamos segurar aqui, que é esse aqui, né?
2: Bom dia, querida Divuti. Quero vir três chirus, barrompes dos hidráulicos. Quero oferecer para meus irmãos da Vila Olinda, para vocês da rádio e para minha irmã Nilda de Ivuti.
0: Valeu, já já vamos trazendo por aqui. Agora tem o Monte Azul para quem havia pedido. 11:08.

0: Banda Laser, adeus a Capri, antes o Monte Azul, lembrança da minha terra. Agora 11 horas e 14 minutos, 15 graus e meio a temperatura. 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

0: Imperial, 11 horas e 26 minutos. Amore Blue, Lebnain Leban. 15,8 a temperatura, Severino Tisco em Barão. Ótimo dia para você também, Severino. Obrigado pela tua audiência. A Zilda em Alto Feliz, tá sempre na escuta. Obrigado, viu, Zilda? O Alexandre, amigos do Ritz Longo. Alô, São José do Hortêncio, obrigado pela companhia de vocês. Quem mais? Guido Dapper, de Dois Irmãos. Hoje a homenagem vai para a patroa, Maria Terezinha Dapper, que está de aniversário, pedindo música de aniversário, claro. Parabéns, muitas felicidades, muita saúde para Dona Maria. A Neuza Vergani, pedindo música do Monte Azul, trago já já por aqui, Neuza. Abraços e o alô também, deixa eu ver aqui, para o Vilmar Foz, do bairro EFAP, em Chapecó, Santa Catarina. Ilvene em Estrela, tudo certo, dona Ilvene? Bom dia, ótima quinta-feira.
1: Bom dia, amigo. Desejar uma ótima quinta-feira abençoada para todos os ouvintes. Fazendo uma faxina, eu e o tio Lui. Mando para os meus colegas do Fink Super Atacado, para o pessoal de Picada Café, para meus filhos, noras, neto Eló Manuela, neto Bruce. Para vocês, queridos locutores, para meus amigos Márcia, Felipe e Saquete. E para todos os ouvintes, pode mandar uma em alemão. Obrigado,
0: claro. Agradeço. Obrigado nós pela audiência. 11 e 28. Seguindo por aqui a programação do Bom Dia Imperial, trazendo três chirus para quem havia pedido.

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Tá aí o Rogério Magrão e banda e o coração pirou. 23 minutos nos separando do meio-dia. 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

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Alô, Tatiane Zanqueta em Morro Reuter. Dona Greneci, Gabriel, um forte abraço do Pires e a esposa e muitas felicidades, saúde e bênçãos pela passagem do seu aniversário. Obrigado. A Vone Fritz, no bairro Floresta, em Estância Velha. Muito bom dia, Vone. E vamos lá, musical Encanto de Feliz.

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2: Começa agora o programa Conexão Nova Petrópolis, o informativo da Prefeitura Municipal. 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Vamos aos destaques de hoje.
3: A Prefeitura de Nova Petrópolis disponibilizará transporte gratuito para os candidatos inscritos no Enseja 2026, que realizarão as provas em Caxias do Sul no dia 23 de agosto, nos turnos da manhã e da tarde. Os interessados em utilizar o transporte de ida e volta devem fazer a inscrição presencialmente na Secretaria de Educação e Desporto, na Rua Rui Barbosa, número 270, até 14 de agosto. O atendimento é de segunda a sexta-feira, das 8 ao meio-dia e da 1h30 às 5 da tarde.
4: A Secretaria de Saúde e Assistência Social de Nova Petrópolis informa que já está disponível a solicitação da Carteira de Identificação da Pessoa com Fibromialgia. A emissão do documento é gratuita. Os interessados devem comparecer à Secretaria para preenchimento do requerimento e apresentação da documentação exigida. O atendimento ao público ocorre temporariamente na antiga sede dos Correios, na Rua Coronel Alfredo Stieglitz, 116, no centro, de segunda a sexta-feira, das 7h30 às 11h30 da manhã e da 1 às 4h30 da tarde.
5: A Prefeitura de Nova Petrópolis estabeleceu novas regras para o transporte remunerado de passageiros por aplicativos no município. O objetivo é garantir mais segurança aos usuários e organizar a mobilidade urbana. A nova legislação determina que as empresas operadoras dos aplicativos façam cadastro junto à Secretaria de Planejamento, Coordenação, Trânsito e Habitação. Somente plataformas credenciadas poderão atuar na cidade. Os motoristas também devem atender a requisitos como carteira de habilitação com autorização para atividade remunerada, certidão negativa de antecedentes criminais e seguro para passageiros. Já os veículos precisam ter, no máximo, 10 anos de fabricação e estar com a documentação em dia. A lei ainda determina que corridas combinadas diretamente por WhatsApp ou outros aplicativos de mensagens, sem intermediação da plataforma cadastrada, são consideradas transporte clandestino. O serviço deve ser solicitado exclusivamente pelo aplicativo oficial, que deve permanecer conectado durante toda a viagem. Também fica proibida a captação de passageiros fora das plataformas e a divulgação de contatos dos motoristas nos veículos ou em anúncios. Mais informações estão disponíveis no site da Prefeitura de Nova Petrópolis ou pelo telefone 54-3281-8400.
4: Nova Petrópolis oficializou a adesão ao programa Cidade Empreendedora, promovido pelo Sebrae RS. A ação é fruto de uma articulação conjunta entre a Secretaria Municipal de Indústria, Comércio, Serviços e Tecnologia e a Secretaria Municipal de Educação e Desporto. O Cidade Empreendedora é uma iniciativa para alavancar o desenvolvimento municipal por meio da implementação de políticas públicas eficientes. O programa atua em eixos como desburocratização de processos, incentivo às compras governamentais, fomento à inovação, valorização das empresas locais e promoção da educação empreendedora.
3: A Biblioteca Pública de Nova Petrópolis promove a exposição de Trabalhos Escolares em Destaque 2026, de 3 de agosto a 4 de setembro. A exposição reúne uma seleção de trabalhos desenvolvidos por alunos e professores da Rede Municipal de Ensino, durante o primeiro semestre deste ano, com destaque para diferentes expressões artísticas e projetos pedagógicos. O público poderá prestigiar a exposição às segundas e quartas-feiras, do meio-dia às 6h30 da tarde, terças e quintas-feiras, das 7h30 às 11h30 da manhã e da 1 às 6h30 da tarde, e sextas-feiras, das 7h30 às 11h30 da manhã e da 1 às 5 da tarde. A Biblioteca Municipal está localizada na Rua Tiradentes, número 256, Centro.

Festival Internacional de Folclore de Nova Petrópolis encerra neste domingo, dia 2 de agosto. Aproveite os últimos dias para prestigiar as apresentações no palco da Rua Coberta. O acesso é gratuito. Neste domingo, dia 2 de agosto, às 13h30 da tarde, acontece o desfile de integração ao longo da Avenida 15 de Novembro. E às 7 da noite, o espetáculo de encerramento do maior evento cultural da Serra Gaúcha. Confira a programação completa no site festivaldefolclore.com.br ou no Instagram, @festivaldefolclorenp. Estas são as informações do Conexão Nova Petrópolis de hoje. Para mais notícias sobre o município, acesse o site oficial www.novapetropolis.rs.gov.br. Siga nossas redes sociais sobre o que acontece no município.

0: Musical Monte Azul, Quando o Verão Voltar, e antes teve a nova música de trabalho do musical Encanto de Feliz e o medley de músicas do Flávio Dalcin com a participação do Flávio Dalcin. Agora 2 minutos nos separando do meio-dia. 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
1: Durante 4 dias, Picada Café se transforma na capital do café, cuca e linguiça. A 17ª edição da festa reúne gastronomia, cultura, lazer, diversão e autêntica vida do interior. 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O grande destaque da festa é a gastronomia. Os visitantes poderão saborear mais de 45 variedades de cucas, cafés preparados na hora, linguiças artesanais de excelente qualidade e diversos produtos produzidos durante o evento, como as tradicionais cucas recém-saídas do forno. Além das delícias tradicionais, o público vai encontrar opções criativas e exclusivas, como o hambúrguer de cuca, waffle de linguiça, torradão de cuca com linguiça e queijo, linguiça no pão, além do tradicional café colonial e dezenas de outras opções gastronômicas que fazem da festa uma experiência única. O evento contará também com bandinha típica, jogos germânicos, apresentações culturais, oficinas de culinária, feira comercial, espaço da agricultura familiar, artesanato, parque de diversões e cervejarias locais que oferecerão chopes premiados. Além de tudo isso, muita música neste sábado, dia 1º, às 16 horas, com a Orquestra La Montanara, domingo, dia 2 de agosto, às 16 horas, Banda Munich de Santa Cruz, no próximo sábado, dia 8 de agosto, às 16 horas, animação da Orquestra Continental, e no sábado e no domingo, dia 9 de agosto, às 4 horas da tarde, Banda Cavalinho. 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
1: Pais Felipe, Benjamin e Lucila Kuhn, ambos em memória. Filha Betânia Kuhn Confortin. Irmãos Décio José Kuhn em memória e esposa Lucy Kuhn. Ilga Maria Kuhn Radaeli, esposo Volmir Arcângelo Radanelli, Nelci Terezinha Fim e esposo Nelson Fim, Célia Adélia Boschetti e esposo Valdomiro Boschetti, Albano Arno Kuhn e esposa Sibila Kuhn, Nestor Felipe Kuhn, familiares Kuhn, demais parentes e amigos participam do falecimento de Hilda Elisabetta Kuhn, ontem ocorrido na idade de 67 anos. O corpo está sendo velado na Capela Católica, na linha Imperial, e os atos de encomendação de corpo presente serão hoje, às 16 horas, na mesma capela, e após para o cemitério católico São Lourenço Mártir, na linha Imperial. Noticiamos o falecimento de Hilda Elisabetta Kuhn. Esposo Otomar Dietrich em memória. Filha Nádia Inês Dietrich Haas. Genro Maurício Haas. Neta Talita Dietrich Haas e esposo Maurício Lopes da Costa. Familiares Dahmer e Dietrich. Demais parentes e amigos participam do falecimento de Edi Dietrich. Ontem ocorrido na idade de 87 anos. Corpo está sendo velado na Sala A, na Casa Mortuária São João, na Picada Café, e os atos de encomendação de corpo presente serão hoje, às 16 horas, na mesma Casa Mortuária, e após para o Cemitério Evangélico São Pedro, na Picada Café. Noticiamos o falecimento de Edi Dietrich.
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1: 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Trago o bloco comercial, daqui a pouquinho a gente retorna trazendo e dando sequência à programação da Imperial com o Tá Na Mesa.
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meio-dia, 8 minutos, 17.2, a temperatura, sol brilhando neste início de tarde de quinta-feira, marcando hoje 30 de julho de 2026, e por aqui nós vamos dando sequência à programação da Imperial. 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

0: 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Vamos atualizando as participações. O Antônio Marchioro acompanhando a nossa programação. Alô, seu Plínio Dietrich, em Foz do Iguaçu, do Paraná. Muito obrigado, Plínio, pela lembrança. A Emília Scholz também deseja uma boa tarde. Alô, Karina Kussler, de Nova Hartz. Muito obrigado pela audiência. A Lourdes e o Alvício Knob de Esteio. Obrigado pelas palavras, viu, Lourdes? Um abraço a você, ao Alvício. Agradeço de coração. Trago também o recado de áudio por aqui. Boa tarde.
1: Alô, Rádio Imperial. Bom dia, colega. Locutor. Aqui um amigo, colega teu, te pede pelo musical Encanto da Valsa da Vassoura, tá bom? Breno, São Francisco. Um grande abraço, se for possível, né?
0: Claro. Obrigado, Breno. Trago sim o musical Encanto de Feliz com a Valsa da Vassoura. Vamos fazer o seguinte... Na manhã durante esta quinta-feira, a colega Roger e o Luiz Alberto estão lá no Rincão dos CREF. A gente já vem há dias falando aí de um super evento que vem chegando, a festa do Rincão dos CREF, de 15 a 17 de agosto, festa em honra a Nossa Senhora das Graças e São Roque. E os amigos estão por lá, né, conferindo, conhecendo um pouco mais do local. E o Roger vai trazer aqui as informações de como foi a viagem, né, Roger? Tudo certo por aí? Bom dia!
2: Bom dia, Gabriel, bom dia, ouvintes da Rádio Imperial. Isso mesmo, já boa tarde. Agora, né, passando um pouquinho do meio-dia, boa tarde, então, hoje dia 30 de julho, e é isso mesmo, estamos aqui no Rincão dos CREF, já fazendo o aquece do aquece, né, Luiz Alberto tá aqui comigo, porque a festa é nos dias 14, 15, 16, 15, 16... Ah, obrigado, Luiz, me deu a colinha aqui, que a festa é grande, 15 a 17 de agosto, tá? A festa do Rincão dos CREF é 15 a 17 de agosto, mas vai ter o aquece no dia 13. Luiz Alberto e Samuca estarão aqui com o programa A Tarde é Nossa. Então, como aquece é dia 13, hoje é o aquece do aquece. Estamos aqui, viemos testar a nossa conexão de internet, conhecer essa belíssima localidade no interior de São Francisco de Paula, localidade belíssima, e o trajeto até aqui também. Olha, se a gente for fotografar e filmar tudo de bonito, vai encher a memória do celular. Que lugar bonito. Quem conhece os campos de cima da serra também sabe do que eu tô falando. E estamos aqui, tô aqui com o Luiz Alberto Heidel, nosso colega, o seu André Reck, Viveiros Reck, ele que é um dos festeiros, é a pessoa que tá nos trazendo aqui pro Rincão dos CREF. E já que a conexão tá 100%, a gente não podia deixar de entrar no ar e dar um alôzinho também. Chega mais pertinho aqui, primeiramente, Luiz Alberto, bom dia. E estamos aqui, Rincão dos CREF. A festa começa no dia 15, mas para nós começa já no dia 13. Boa tarde.
3: Muito bem, Gabriela. Roger, boa tarde. Pois é, tu falou tudo do trajeto, da alegria de estarmos aqui, dos ajustes, dos testes, do aquece, e graças ao André que nós estaremos aqui no dia 13, no aquece, para esse grande evento, que é de 15 a 17 de agosto. E todos os detalhes, a partir de sábado, já está gravado o áudio, nós vamos mencionar. Bom, é tanta história que o André contou, para falarmos no dia 13 da localidade, do pessoal de antigamente e da expectativa das atrações aqui, La Montanara 0800 e Monte Azul num sábado, num domingo e numa segunda-feira.
2: Imagina que festança. Aliás, uma das curiosidades que será tirada aí, né, a dúvida que será tirada na quinta-feira, dia 13, é quem foram os CREF? Por que é Rincão dos CREF? A gente não vai contar hoje, mas o André tem essa história para trazer para a gente, e inclusive com a possibilidade de ter um dos CREF por aqui, né, Luiz?
3: Bom, aí tem mais curiosidades, por exemplo, o churrasco, né, a pessoa escolhe, é muito característico dessa região, né, escolhe o espeto e aí se acampa por aqui para comer aquele churrasco ou leva para casa. Escolhe o espeto, paga e leva para cá. Isso é uma característica aqui dessa região.
2: Verdade, um pouquinho diferente. André, vem aqui, chega mais pertinho aqui. André Reck, um dos festeiros, então. Ele que, claro, participa das festas da comunidade uma vida inteira e atuando na organização já pelo terceiro ano. E assim como nas outras festas que foram muito grandes, a expectativa é muito boa para essa edição. Boa tarde.
4: Boa tarde, tudo bom? Boa tarde aos ouvintes da Rádio Imperial. É uma satisfação ter vocês aqui para nós fazer o Aquece, que nem o Luiz Alberto falou, o Aquece do Aquece. E na quinta-feira, dia 13, vocês vão poder ver presencialmente como é feito o nosso bolo de amendoim. Bolo de amendoim, que é tão...
0: Tivemos aí um corte, então, na transmissão. Vale, né? Opa,
4: e
0: agora
4: a gente
0: sim.
4: Está todos esperando aqui vocês, ouvintes, e quem prestigiar, quem nos visitar, nós vamos receber com muito carinho, com certeza.
2: Aliás, nós provamos o famoso bolo de amendoim, porque levaram pra gente na rádio esses dias e realmente é uma delícia. Quero agradecer ao André também, que nos convidou para o almoço. A gente vai almoçar aí na casa dele. Muito obrigado pelo carinho, viu, André? E reforçando o convite, então, tá bom? Aqui, ó, Rincão dos Cref, 15 a 17 de agosto, a festa em honra a Nossa Senhora das Graças e São Roque, a paróquia onde estamos neste momento aqui. Banda 0800, La Montanara e Monte Azul e mais detalhes, então, ao longo da semana. E no dia 13, o programa A Tarde é Nossa, ao vivo daqui, tá bom? Informações pelo 54999582762 com o André, tá bom? 54999582762. A programação bem rapidinho, dia 15, sábado, tem baile com La Montanara às 22h30. Domingo, dia 16, 10h30, missa, meio-dia, almoço, com esse churrasco e saladas diversas. Às 2 da tarde, Superbanda 0800. Segunda-feira, dia 17, tá? Segunda-feira mesmo, 10 horas, missa com procissão, meio-dia, almoço com churrasco e saladas, e às 2 da tarde, reunião dançante com o musical Monte Azul. Essas as informações para testar o nosso sistema por aqui. Gabriel, obrigado pelo espaço, abraço a todos os ouvintes, a ti uma ótima tarde, bom programa e a gente vai se falando aí ao longo da programação. Valeu, Gabi.
0: Valeu, Roger, valeu, Luiz Alberto, já desejar um bom almoço aí pros colegas, né? Também deixar um abraço pro André e pra Clarice, pessoal aí do Rincão dos Cref, parabéns aí pela programação e pelo belíssimo evento. Dentro de alguns dias, todas as informações. Meio-dia, 17 minutos.

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0: Imperial, meio-dia, 30 minutos. Tá aí a nova da banda San Marino, a página virou. Vilmar Baires, alô, Xuxa do Táxi em Três Coroas. Tá no almoço aí, né? Bom almoço pra ti. Rodrigo Gaiteiro no Perancino, também ligado com a gente.
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4: Olá, associados, clientes e demais ouvintes. Está no ar o contato direto da cooperativa Sertel, por aqui a jornalista Bruna Becker. As equipes técnicas da Sertel realizam hoje melhorias no sistema elétrico das seguintes localidades: bairros Jardim do Cedro e São Bento em Lajeado, Alto Conventos em Forquetinha, Santa Clara e Santa Luísa em Carlos Barbosa, Picada Talínia em Progresso e no bairro Langiru em Teutônia. As equipes também realizam podas e roçadas na vegetação próxima da rede elétrica, entre Saltos Travesseiro, Linha Marinheira em Capitão e Pouso Novo. A primeira partida do Campeonato Regional Sertel Sicredi As Livata acontecerá nesse final de semana e o vice-presidente da entidade, Daniel Soder, destaca a expectativa e as novidades desta edição do campeonato.
5: Ah, com certeza, um evento grandioso aí, comprovando o tamanho da competição, e a gente vê que cada ano a gente consegue evoluir um pouco. Esse ano a gente trouxe mais novidades, o presidente Vernei está incrementando aí com um troféu com todos os campeões regionais, já que traz uma atrativa a mais também, que vai ser definido posteriormente, que nem falou, para ficar com, futuramente com algum clube. E em si, acho que os clubes estão todos engajados para fazer mais uma competição gigante. Acredito que vai dar tudo certo e só vamos ter grandes espetáculos aí em toda a nossa região. Eu acho que a Zibata tá no caminho certo para se tornar cada vez, pelo menos na parte administrativa, cada vez mais profissional. A gente sabe que é um trabalho voluntário que nossa equipe utiliza nessas ferramentas e é satisfatório. Então a gente vê com bons olhos e para dentro do campo a gente espera refletir. Também tivemos esse ano uma instrução por parte das regras de futebol também, que vem teve algumas alterações. Então também acho que traz esses benefícios aí, junto com os árbitros que vêm atuar na competição, que são praticamente todos, se não todos, com alguma formação profissional dentro da Federação Gaúcha ou então até a nível nacional. Eu acho que tudo isso aí só vem agregar e aumentar ainda mais o nível da competição.
4: Você ouviu o vice-presidente das Livata, Daniel Soder. O cooperativismo mostra a sua força quando nos unimos por uma causa maior. No dia de cooperar, as cooperativas Sertel, Cooperagri, Cressol Essência, Langiru, Sicoobi São Miguel, Sicredi Ouro Branco e Unimed se unem para apoiar a saúde da região através do projeto Intercooperação em prol do Polo de Saúde do Hospital Ouro Branco. Serão realizadas duas ações. A arrecadação de alimentos acontece no dia 8 de agosto, um sábado, das 9 às 13 horas, nos supermercados Esquinão, no bairro Lesgut, Passarela, em Langiru, Ávila, em Canabarro, Zarte, no bairro Teu

0: Antônia e Mercado do Bairro, no bairro Boa Vista. Já a venda das bandejas de doces e salgados é realizada antecipadamente pelos funcionários das cooperativas. A retirada desse lanche será no dia 29 de agosto, das 14 às 17 horas, em um evento gratuito com atrações para toda a família, no pavilhão multiuso da Prefeitura de Teutônia. Será no dia 6 de setembro, na comunidade de Rancho Grande, em Concórdia, Santa Catarina, o 18º Encontro da Família POT. Venha celebrar esse dia especial para reviver memórias, fortalecer laços e criar novas histórias. A programação iniciará às 8 horas com recepção e café da manhã, seguido por culto às 10 horas e 30 minutos, almoço e exposição de fotos e documentos da família, sorteio de brindes e brincadeiras pela tarde. Compra e reserva de cartões podem ser realizadas com Arminildo Pot pelo telefone 51 98 064 0673. Contato direto de hoje fica por aqui. Muito obrigado pela sua companhia.
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banda Nina e a polca da Nina, 17 para uma, 17 graus e 9 décimos é a temperatura. 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

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Alô, Ivana de Picada Café, havia pedido música do Indústria Musical, vou trazer agora então pra gente curtir.

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Musical Encontro, segue o baile. E antes teve Indústria Musical, Eu e Ela. Agora 6 minutos nos separando das 13 horas. É hora da gente conferir o Festa Baile Imperial. Neste sábado, dia 1º de agosto, tem a 13ª Festa do Agricultor em Fazenda Souza, com animação da Banda Portal da Serra e Banda Muniz e a transmissão da Rádio Imperial. Jantar Baile da Linguiça no Grêmio Esportivo Araripe, divisa Nova Petrópolis e Gramado, com animação do Wagner e Banda The Villers. Baile de sócios com janta na Sociedade Arroio Paixão, em Nova Petrópolis, com animação da banda Alma Nova. Domingo, dia 2, tem a Festa da Colheita na Comunidade Evangélica, em Valaheim, Morreuter, com animação do grupo Companhia. Baile da Melhor Idade na Sociedade Canto Lira, em Estância Velha, com animação do musical Novo Encontro.

22ª Schweinefest em São Benedito Harmonia, com animação da Superbanda 0800, e a Festa dos Sócios na ACB Erval, em Santa Maria do Erval, com animação da banda Destaque. Dias 1º, 2, 8 e 9 de agosto, 17ª Festa do Café Cuca e Linguiça no Parque Histórico Municipal Jorge Kuhn, em Picaracafé. Até o dia 2 de agosto, segue a programação do Festival Internacional de Folclore na Praça das Flores e Rua Coberta, aqui em Nova Petrópolis. Também segue até domingo, dia 2 de agosto, a programação da Festa Colonial em Canela, na Praça João Correia. Dias 31 de julho, 1º, 2 e 7, 8 e 9 de agosto, 13ª Festa do Agricultor em Fazenda Souza, Distrito de Caxias do Sul. Festa Baile volta amanhã, eu também volto amanhã na programação ao meio-dia. Daqui a pouquinho o Maicon tá chegando para comandar A Tarde é Nossa. 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Até amanhã, gente, ao meio-dia na programação do Tá na Mesa. Desejo a todos uma excelente tarde de quinta-feira. Fiquem todos com Deus. Agradeço pelo carinho da sintonia de todos e até amanhã.

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1:03, 17,9 graus a temperatura. Muito boa tarde para você ligado com a gente. Linda tarde de quinta-feira, 30 de julho de 2026. Tempo muito bom aqui na Serra Gaúcha. Está começando mais uma edição do programa A Tarde é Nossa. Levando muita energia, muito alto astral, boa música. Informação, descontração, tudo que você precisa para encarar a tarde de trabalho. Só precisa ficar ligadinho aqui com a Imperial FM que a gente dá conta, tá certo? 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Por aqui, Maicon Vingert contigo.

Contigo, a partir de agora, hoje a gente vai dar uma esticadinha a mais e vamos juntos até as 19 horas. É, vamos lá, né? Vai junto comigo, tambora! 5432811510 é o nosso WhatsApp para você interagir, participar com a gente. Aproveite essa tarde gostosa. Vamos começando com Porto do Som. 1:05. Boa tarde.

Banda Energia Pura Gandaia, antes a Banda Oriente, Kerps de São João e Porto do Som a dançar, Imperial FM 1:13.

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5: Imperial FM, 1:18 graus a temperatura, programa A Tarde é Nossa, tá só começando, né? Então vamos lá, vamos seguindo com participação da nossa audiência, antes da próxima música, Romeu Canal de Carlos Barbosa, tá pedindo música por aqui, vamos procurar, vamos trazer em seguida, tá certo? Boa tarde para dona Iraci Hansen em Novo Hamburgo. Quem é que mais? A dona Iraci está homenageando a comadre Marli, o compadre Ricardo e a madrinha Elcina Brown. O Jair Fassbinder acompanhando a gente também. Ainda Marilene Juliana Milk, do Alto Feliz. Lindíssima tarde mesmo, né, Marilene? É verdade. Tem uma galera que está pescando lá no Marmeleiro, lá em Santa Vitória do Palmar. Conheço bem aquela região ali, então vamos dar uma escutada aí. Quem é que está por lá?
6: Opa, boa tarde.

0: Mando um alô aqui pro Márcio, pro Lúcio, pro Grilo, pro Guilherme, pro João e pro Douglas e pro Ed. Estamos pescando em Santa Vitória de Palmar, Cortina Imperial.
1: Que beleza, boa pescaria aí pra vocês. Aproveitem, tá certo? Vem chegando o trope.

0: Aí, Tom Astor, Flieg Jung Adler, antes o Hawaii Beach, mais uma canção e Tropical Brass com Alphonse Gallop.
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0: 28 para as duas, 18 graus marca a temperatura. 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Porca Véia e o Baile Animado.

Musical Mocidade, pra gente recordar a marcha da alegria. Grupo Elo, em nome do amor. Porca Véia, baile animado. Esse é animado mesmo, né? Imperial agora 18 para as 2.

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5: Imperial FM agora 13 para as 2, Brilhação.

0: Aí, Monte Carlo na última hora. Antes, os três tiros a Enchenaball. E o Brilha Som, a fórmula perfeita. E assim a gente encerra a primeira hora do programa Tarde Nossa, destacando o patrocínio da Casa Vó Lone Becker e também da Cerâmica Caspari.
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3: Que os descendentes de alemães têm por costume alemanizar verbos do português. Este é um fenômeno de empréstimo mais comum do que a gente imagina. Encaixar uma palavra do português na estrutura gramatical do alemão, falado no sul do Brasil, pode ser uma variante simples para resolver um problema quando não se conhece a palavra certa. E muitas vezes a pessoa que fala nem percebe o que fez. É muito natural e acontece não só no sul do Brasil, como também com brasileiros que estão aprendendo alemão na Alemanha. Isso é ainda mais simples de entender se pensarmos que existem muitos verbos que são parecidos nos dois idiomas. Via telefonieren später. Telefonieren é telefonar. Nós vamos telefonar mais tarde, no sentido de se ligar por telefone. Ich informiere die Teilnehmer, dass wir in 12 Minuten beginnen. Eu informarei aos participantes que começaremos em 12 minutos. Addieren und subtrahieren, da área de matemática, significa adicionar e subtrair. E os brasileiros entendem sem problemas. Addieren und subtrahieren. Mas em alemão, são palavras mais complexas que nem todos compreendem de primeira, pois são termos que vêm do latim. No dia a dia, eles falam mais em zusammenzählen ou plusrechnen und abziehen. Mas existe também a modalidade de criar verbos que ainda não existem. Via compartilhieren de fotos ao Facebook. Todos entendem. Nós compartilhamos as fotos no Facebook, no qual compartilhieren não existe no alemão e os alemães não entenderiam. Porque, na verdade, se diria teilen. Via teilen de fotos ao Facebook. E ainda tem verbos menos modernos, como no exemplo ich möchte nicht inkommodieren, que em português quer dizer eu não quero incomodar, mas que em alemão se falaria ich möchte nicht stören. É possível ver que o princípio funciona. Existem verbos que são muito parecidos em alemão e português. Existem, inclusive, verbos que são passíveis de entendimento nos dois idiomas, mesmo que seja comum usar outros. E há realmente aqueles que baseiam na ideia de que deve ser igual, mas no fim é diferente. E você, conhece outros exemplos de verbos adaptados entre os dois idiomas? Mande um áudio para Imperial. Será uma alegria poder ouvir você.
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3: Duas horas, dois minutos, 18 graus, 5 décimos é a temperatura. 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Lauri Klein, de Presidente Lucena, está na companhia. Abraço para você, Lauri. Ainda a Lisete Schamberger, de São Pedro do Maratá, mandando um feliz aniversário ainda para o Gabriel Zimmer, que foi esteve de aniversário ontem, desejando tudo de bom sempre para ele. Obrigado a companhia, hein, Lisete? Ainda, vamos ver quem é que mais. O João Ruben, de Canela. O João Ruben tá dando uma força aí, pessoal da Sociedade do Grêmio Esportivo Araripe, da linha Araripe, que vai realizar o jantar baile de casais, o baile da linguiça e bolinho de batata no dia 1º de agosto. Quem quiser adquirir algum cartão ainda para janta pode falar com o João Ruben. Pode pedir no WhatsApp da Imperial FM que eu tô repassando o contato para ele, tá certo? Tô passando o contato dele, tá bom? Ainda, quem é que mais aqui? João Fiscal lá em Arroio dos Ratos, homenagem para a namorada Luciana. O Egídio de Sapiranga pede música. Alô, seu Egídio. Ainda, boa tarde, coloca uma música bem legal pro Irineu Schneider, do Alto Padre Eterno. Ainda, alô, Gramado. Deixa eu ver aqui, o Tobias e toda a família estão desejando um feliz aniversário, saúde, paz e prosperidade pro seu pai, seu Jorge Kraus Penhar, comemorando mais um ano de vida, parabéns! E abrindo o bloco com a música alemã de Rainer.

Tá aí a banda da Brahma. É isso mesmo que tu ouviu. Banda da Brahma. Maxixe do Zeca. Antes o ritmo da Oktoberfest com os Montanari. E Heino und Schein der Mondsohel. 2:12.

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12h21, musical União de Sapiranga e o Feijão Queimado aqui na programação da Tarde é Nossa. Tarde é Nossa com tempo muito bom nessa quinta-feira, nessa finaleira do mês de julho. Eu tô achando que o inverno já era também assim como o mês de julho, né? Agora a gente era pra estar aí com temperaturas bem baixas, né? Tradicionais dessa época do ano, mas não... Mas a realidade está sendo outra. Não que eu acredite que não vá mais fazer frio, até acho, mas alguma coisa assim lá bem pontual e vai saber lá para quando, né? Não a curto prazo. Inclusive ontem estive em Estância Velha e percebi, né, que muitos ipês amarelos já estão com a sua florada desabrochando. Então chama atenção, né? Tão cedo. Vamos seguindo com a programação do A Tarde Nossa, então, os amigos seu René Kunzler e a Dona Inês, aqui de Nova Petrópolis, estão homenageando a amiga Ideni Machado, é isso? Ideni Machado, de Sapucaia do Sul, tá de aniversário hoje. Parabéns, Ideni, saúde, felicidades, tudo de bom para você. Obrigado, a companhia de sempre, tá bom? Também o João Marquezin, lá em São José do Hortêncio, está confirmando a audiência. A Vone Fritz, do bairro Floresta, em Estância Velha. Abraço para ti, Vone. O Isaías. Mas é... É isso aí, né? Seu Zaia Caetano tá mandando um abraço pro seu Antônio, pro Sérgio, pro Mila, pro Bidu. É, a turma que também tá na companhia, né, Isaías? Vamos lá agora trazendo o Danúbio Azul.

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1: Resultado da extração da loteria das 14h20. Quinto prêmio, 7.229, 7.229. O quarto prêmio, 791, 0.791. Terceiro prêmio, 5.207, 5.207. Segundo prêmio, 3.093, 3.093. Atenção para os números do primeiro prêmio, 6.376, 6.376. Números da extração da loteria das 14h20.
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Agora 25 minutos para as 3, 18,7 graus a temperatura. 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

Leilão dos CREF, lá em São Chico, de 15 a 17 de agosto, a festa em honra a Nossa Senhora das Graças e São Roque. Dia 13 vai ter a Superbanda 0800. Vai ter Orquestra La Montanara, vai ter Monte Azul. Uma baita programação, hein? Lá na localidade de Rincão dos CREF, em São Francisco de Paula. Hoje pela manhã, Luiz Alberto e Roger estiveram por lá. Estou recebendo aqui a gratidão, né, da turma de lá, a família do Paulo Henrique, o Carlos Felipe, a Alice, o André e a Clarice, deixando abraço a toda a equipe da Imperial FM, agradecendo a visita do Luiz e do Roger. Muito obrigado, carinho, obrigado a companhia, então, toda a turma aí no Rincão dos CREF, distante localidade, aí no interior de São Francisco de Paula, e muito bonito ali, para quem vai pela Serra do Umbu, que é um caminho lindo, quem conhece sabe, né, um caminho muito lindo para o litoral, da Serra para o litoral, e que já faz mais de 20 anos que eu não passo por lá. Vamos lá, então, seguindo por aqui, de boa música, chegando os Mateadores.

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3: Imperial FM, agora 10 minutos para as 3, 19 graus, agora marca a temperatura aqui em Nova Petrópolis. Já tem a primeira edição da tarde do repórter Sicredi. Vamos com... Deixa eu mandar um alô aqui para o Márcio Richel, tá curtindo a gente lá no Arroio Paixão. Abraço para ti, Márcio, toda a família. Vamos de Portal da Serra. Portal da Serra é uma das atrações próximo sábado, a partir das 19h30, na 13ª Festa do Agricultor de Fazenda Souza. E a Imperial FM vai estar marcando presença por lá também.

0: Tá aí, musical Socal Tour, com a música Schitzelizel. Antes, nós ouvimos o Portal da Serra, A Doce Bandida. Em 30 segundos, tem repórter Sicredi.
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0: Moradores de Caxias serão preparados para eventuais emergências em barragens com rotas de fuga e sistema de alerta. O Serviço Autônomo Municipal de Água e Esgoto, o SAMAI, apresentou na manhã desta quinta-feira a primeira fase do plano de ação de emergência das barragens da autarquia. Previsto em lei, o documento estabelece procedimentos para orientar a atuação em situações hipotéticas de emergência e começa a ser implantado como projeto piloto no Complexo Dalbó, em Caxias do Sul. Segundo a engenheira civil do SAMAI, Maísa Trevisan Antunes, o plano foi elaborado com base em estudos que simulam cenários de uma eventual ruptura de barragens. A partir dessas simulações, foram definidos os possíveis impactos, as chamadas zonas de autossalvamento, que são áreas que podem ser atingidas primeiro, além das rotas de fuga e dos pontos de encontro para a população. A primeira etapa será concentrada no Complexo Dalbó, porque as barragens da região, São Paulo, São Pedro e São Miguel, têm a maior área de autossalvamento entre os reservatórios administrados pelo SAMAI, abrangendo cerca de 9 mil pessoas. Conforme Maísa, a intenção é utilizar a iniciativa como projeto piloto para avaliar o tempo necessário de implantação antes de expandir o trabalho às demais barragens da autarquia. Além das ações educativas, o SAMAI prepara a instalação de placas de sinalização, indicando rotas de fuga e pontos de encontro. Também está prevista, após o processo licitatório, a implantação de um sistema de sirenes que será utilizado tanto em simulados quanto em eventuais situações reais de emergência. Antes da definição desses trajetos, a comunidade será chamada a participar do processo. Conforme a engenheira, o objetivo é avaliar se as rotas planejadas são realmente eficientes e receber sugestões dos moradores, trabalho que será realizado em conjunto com a Defesa Civil. A primeira reunião comunitária está marcada para o dia 12 de agosto, às 19 horas, no Centro Comunitário do bairro Fátima Alto. O encontro será destinado ao Grupo 1, formado pelos moradores da área localizada logo abaixo da barragem, entre a região do bairro Fátima e o tanque da Hyundai. O plano será executado em parceria entre SAMAI e Defesa Civil de Caxias do Sul, enquanto a autarquia ficará responsável pelas ações relacionadas às barragens e à comunicação com a população. A Defesa Civil atuará na preparação das comunidades para uma eventual evacuação. Segundo o coordenador da Defesa Civil, Tenente Armando da Silva, embora a possibilidade de rompimento seja considerada muito improvável, os eventos climáticos extremos exigem planejamento antecipado. O coordenador destaca que a principal finalidade do plano é capacitar os moradores para que saibam como agir imediatamente

0: diante de um eventual acionamento de emergência, antes mesmo da chegada das equipes de resposta. Repórter Sicredi, próxima edição logo mais em uma hora, aqui na programação do A Tarde é Nossa. 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
1: Três horas, três minutos, 19 graus a temperatura em Pereba FM. E o programa Tarde Nossa, que segue com você a partir de agora, até as 16 horas, estamos com a 7ª Festa Nacional da Lavanda de Morro Reuter. Tá marcando aí no seu calendário, de 15 a 18 de outubro, a cidade te espera com shows musicais, produtos de lavanda, exposição de animais, gastronomia, produtos coloniais, exposição da indústria, comércio, agricultura, artes e artesanato. 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Na noite do sábado, estaremos na Festa do Agricultor em Fazenda Souza, Caxias do Sul, no palco Banda Muniz. Não dá pra perder, hein? Abrindo mais um bloco com a banda Alma Nova, atração sábado também na Sociedade do Arroio Paixão, aqui em Nova Petrópolis. Lembrando, dentro de instantes eu vou receber também aqui nos estúdios da Imperial FM o grupo de cultura Os Cariris da Paraíba, que estão participando do Festival Internacional de Folclore de Nova Petrópolis, em seguidinho então, aqui ao vivo nos estúdios.

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2: Agora 3h14, 19 graus marca a temperatura. Imperial FM, o programa A Tarde é Nossa com você. E conforme eu já havia anunciado, né? Tô recebendo aqui nos estúdios da Imperial FM. Quem vem para Nova Petrópolis nessa época do ano se encanta, se apaixona pela cidade e também, né, pelas atrações que fazem parte do Festival Internacional de Folclore daqui de Nova Petrópolis, que mostra a cultura dos povos. É de todo mundo, né? Do Brasil também, claro. E hoje eu tô recebendo, assim como a gente vem recebendo nos últimos dias os grupos das mais variadas regiões, hoje estamos recebendo aqui o grupo da Paraíba, grupo de cultura Os Cariris. Deixa eu dar uma boa tarde aqui para Claudete. O microfone tá aberto, fica à vontade, Claudete. Boa tarde. Boa tarde, tudo bem?
3: Tudo bem.
2: Apresenta pra gente então um pouco do grupo Os Cariris. Conta um pouco do trabalho de vocês, o que que ele divulga, o que que ele propaga. Fala um pouco da cultura de vocês.
3: O nosso grupo Os Cariris, ele foi fundado em 1988. Então já estamos 40 anos, né? Uhum. Nós viemos de uma cidade, Taperuá, na Paraíba, que fica no interior da Paraíba, cravado no meio da...
2: No meio do sertão.
3: Do Cariri.
2: Do Cariri.
3: Exatamente. E os Cariris veio exatamente desse nome. Como a nossa região é do Cariri, para que quando nós disséssemos de onde nós viemos, do Cariri.
2: Uhum.
3: E quando nós subíssemos no palco,

0: dizer para que viemos. Então, os Cariris veio, esse nome é de uma tribo que habitou a nossa região, uhum, e deu origem à nossa região e ao nosso grupo.
1: Certo. Como é que é a região de vocês lá? É clima, vegetação? Conta um pouco para nós.
0: É bem quente.
1: É bem quente. E essa parte é tudo que a gente sabe, que lá é
0: e
1: bem
0: assim,
1: quente.
0: E assim, a temperatura lá chega a 35 graus. Então, assim, pra gente aqui, 19 graus, então já tá congelando, né?
1: É frio, né?
0: Bem frio. Mas aí é uma região que a gente ama, né?
1: Sim. Que legal. E o grupo, é a primeira vez do grupo aqui em Nova Petrópolis?
0: Primeira vez em Nova Petrópolis, segunda vez no Sul. Já participamos em um outro momento, de um outro festival, uhum, Passo Fundo. E agora a primeira vez em Nova Petrópolis. Em outros dois momentos, quisemos vir, mas aí não deu certo, porque tínhamos turnê que coincidiu com o mesmo período.
1: Certo. E como é que está sendo a experiência para você e para todo o grupo?
0: Fantástica.
1: Ah, que legal.
0: Fomos muito bem recepcionados, a cidade é linda, o festival é maravilhoso. Então, assim, é bem, bem bacana mesmo.
1: Que legal. Pretendem certamente voltar outras ocasiões. Ah, que legal. E o que representam as vestimentas tão coloridas do grupo, bem como as danças que vocês apresentam no palco?
0: Sim, nós trouxemos algumas as danças principais do Nordeste, como as danças... Prevo, xaxado, uhum, e quando a gente até diz que quando a gente dança o xaxado é como se nós vestíssemos nosso manto, não é? Uhum. Então é uma das danças mais tradicionais que nós trouxemos, xaxado, frevo, trouxemos algumas outras danças também da região, por exemplo, carimbó, trouxemos o samba, trouxemos...
2: Coco de roda.
0: O coco da Paraíba, que é que a gente chama, que é o coco de roda, né?
1: Sim.
0: E um popurrí que mostra o xote, o xaxado, o baião todos juntos, num popurrí só.
1: Num popurrí só, sim. Olha só que interessante. Só lembrar quem está acompanhando a gente, pode acompanhar a gente também pelas redes sociais, aqui no Facebook, a gente está com live no Facebook, dá uma olhada lá, porque... Além da Claudete, tem o grupo fazendo presença, marcando presença aqui no estúdio também. E o grupo tá com instrumentos que para nós são bem populares. O que, o grupo pode apresentar para nós?
0: Eles trouxeram aí uma música bem característica que nos representa.
1: Se um grupo aqui do Sul vai pro Nordeste, vai apresentar as nossas bandinhas tradicionais. Agora a gente também tá curioso, quando a gente recebe visita, a gente também quer conhecer, saber o que o grupo traz pra gente conhecer.
0: Eles vão mostrar pra vocês aí.
1: Vamos lá então?
0: Pra que viemos, né?
1: Isso. Vamos lá.

0: Que maravilha! Esse é o grupo Cariris, então lá da Paraíba, se apresentando então pela primeira vez no Festival Internacional de Folclore aqui de Nova Petrópolis, nesta 53ª edição. Claudete, tem alguma curiosidade sobre o grupo, as danças, apresentações que vocês gostariam de compartilhar com a audiência
1: e
0: da Imperial?
1: O nosso grupo, ele já tem 38 anos e a gente tem um trabalho social para além.
0: Ah,

0: Certo.
1: A gente faz um trabalho cultural com crianças, que é o que a gente chama os Cariris Mirins. Nós temos a escolinha de futsal.
0: Uhum.
1: E nosso grupo também já, para além do Brasil, nós já representamos o Brasil em festivais internacionais na Europa, por duas vezes na França, Itália, Suíça, Portugal.
0: Olha que bacana.
1: Paraguai. E assim, é um grupo que ele vai se reformulando a cada tempo. Mas
0: sim,
1: ele trabalha de forma ininterrupta.
0: O europeu deve se contagiar com esse ritmo de vocês. Eles
1: com certeza.
0: Eu tenho certeza que eles adoram.
1: Sim, sim.
0: Porque dificilmente eles vêm. O turista alemão, por exemplo, ele vem pouco aqui para o sul, porque ele chega aqui, ele vai ver. Ele vai chegar em Nova Petrópolis, ele vai ver muita coisa parecida com o que é deles. Né? Eles querem conhecer culturas diferentes também, né? Então, acredito que é um encanto para eles quando alguém, um grupo como o de vocês, vai para a terra deles. Deve ser uma coisa totalmente nova, inédita.
1: Eles querem que a gente dance manhã, tarde e noite. Eles querem, exploram bastante nesse sentido. Porque o Brasil, ele é muito diversificado culturalmente, né? Diferentemente de outros países, que é uma dança típica. Itália, a gente vê uma dança, duas, né?
0: Quando tu ouve falar da Itália, o que que tem? A tarantela.
1: Exatamente.
0: Né? Aí é,
1: isso.
0: E o Brasil já tem. Nem nós brasileiros sabemos tudo que tem no Brasil.
1: Exatamente.
0: Né? Nem a gente não sabe.
1: Só na nossa região ali da Paraíba, se a gente pegar o que a gente tem coco, a gente tem maracatu, a gente tem xaxada, a gente tem baião, a gente tem xote, a gente tem cambindas de Itaperuá, que a gente fala cambindas novas de Itaperuá, é um reizado centenário que existe no nosso município, único do gênero no Brasil.
0: Tu decorou os nomes todos, Adri? A Adri tá fazendo as imagens aqui pra gente. Vão ter que pegar, resgatar na live.
1: Então esse é um reizado centenário que a gente faz, tem a honra de divulgar, porque ele é único do gênero no Brasil. Ele veio, trouxeram de uma região de Cabinda, na África, há 134 anos.
0: Uhum.
1: E foi implantado no nosso município. É quase a idade do nosso município, Itaperuá.
0: Que bacana.
1: E também, quando a gente fala de Itaperuá, a gente fala que Itaperuá é a terra de Ariano Suassuna, o nosso grande escritor do Alto da Compadecida.
0: Então, esse assim, é conhecidíssimo.
1: Meio... Sim, sim. E então, é meio que Itaperuá, a gente chama o nosso reino. É meio que encantado.
0: Certo. A gente aproveita então, convida os ouvintes para participar das panelas da diversidade que vão acontecer amanhã às 15 horas, é isso?
1: Sim, sim. Vamos fazer o cuscuz nordestino.
0: Olha aí. Que a gente só. Tem que aproveitar mesmo. A gente ouve falar, mas a gente não conhece. Então, amanhã a partir das 15 horas,
1: isso.
0: É na rua coberta mesmo.
1: Sim. Não.
0: Não? Deixa eu puxar aqui.
2: É na linha imperial.
0: Na linha imperial, isso. Agora sim. A partir das 15 horas na linha imperial, então amanhã.
1: Quando eles convidaram pra gente fazer essa oficina, eu digo, a gente é acostumado a fazer oficina de dança, de música, mas de culinária aí, mais cuscuz. Então, todo mundo sabe fazer cuscuz, então. Então a gente vai fazer o nosso cuscuz, como a gente chama, o mexidão, né?
0: Sim.
1: Que é tipo da nossa região, se não for da Paraíba não comer cuscuz, não foi a Paraíba, né?
0: A gente sabe como é que é, né? É que nem vem pro sul não comer churrasco,
1: isso.
0: Né? Então tem que aproveitar
1: sim,
0: e conhecer também. Que horas no palco da Rua Coberta?
1: Hoje,
0: né?
1: Sim, hoje às 6h20.
0: 6h20.
1: Isso.
0: Certo.
1: Amanhã às 11h20 e às 17h30.
0: O grupo Cariri, então, a Claudete está acompanhando aqui, deixa eu apresentar também a Edneia, né, que é a monitora. Cada grupo tem o seu monitor, como de costume, né? E a Edneia, então, está acompanhando o grupo Cariri, da Paraíba. Mais uma música, pode ser?
3: Simbora.
0: Vamos lá.
3: Vamos de frevo agora.
0: Opa, agora vamos agitar.

0: Que beleza, essa é bem conhecida aqui do público aqui do Sul. A Morena Tropicana, muito conhecida na voz do ao seu Valença. Eu quase ia falar ao seu Moreira. Na voz aí do Alceu Valença. Claudete, obrigado aí. A Edneia também, muito obrigado por trazer o grupo aqui para a Rádio Império FM. A gente espera muito que tenha um bom público para assistir vocês hoje às 18h20, né? 6h20. E esperamos que o grupo retorne à Nova Petrópolis das próximas edições do festival com também.
1: Certeza. Obrigado. Com certeza. E a gente convida o público, né, para ir ver, para além da nossa apresentação, as demais que são belíssimas.
0: Certo. Imperial FM 3:27, obrigado a todos os integrantes do grupo, sucesso para vocês, boa estada aqui em Nova Petrópolis e até uma próxima oportunidade.
1: Obrigada.
0: 3:27, 19 graus a temperatura, os atuais.

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Imperial FM, agora 27 minutos para as 4, 19 graus, marca a temperatura. 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

Boa tarde, já já o teu pedido por aqui. Obrigado aí pela tua companhia. Alô, seu Valdir Miller. Santa Clara do Sul, diz aqui que legal o seu programa Fazer Amizade com o Mundo. Vai ser o secretário da Cultura do Rio Grande do Sul. Já pensou? Cinco, quatro, três, dois, oito, um, quinze, dez é o nosso WhatsApp, fica à vontade, hein? Alegria, boa música, descontração, energia, informação, tudo isso aqui na programação da Imperial FM. Deixa eu trazer, aproveitar e trazer a utilidade pública. Foi encontrado um óculos perto da Rua Coberta, aqui.

e em Nova Petrópolis. É, o dono pode retirar no estande de informações turísticas do Festival de Folclore, tá certo? Vamos de música gaúcha agora! Joca Martins de Fogões e Inverneiras.

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da Agrometalúrgica JW da Boa Vista do Erval, pedindo música. Daqui a pouco a gente traz mais uma gaúcha por aqui pra curtir, tá certo? Em especial pra ele, depois essa aqui eu acho que é com o Mano Lima, né? Daqui a pouco então a gente traz a música em homenagem pro Alan Hansen, parabéns a ele então, né? Salete Ellingen, São Bento do Sul, Santa Catarina, confirmando audiência por aqui também. A gente vai abrindo o bloco com a música alemã da Bianca Up, via Sitzen auf Sieg.

0: aí, Marcelo Serra, o clone dela, Bianca Apvesitzen Aufsig. Em 30 segundos tem repórter Sicredi.
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0: Mudança brusca no tempo com risco de nova onda de tempestades. É isso mesmo, né? Apesar da breve trégua, o Rio Grande do Sul voltará a ter alto risco de temporais e possibilidade elevada de vendavais no final de semana. Segundo o alerta da Metsu Meteorologia, o período de maior chance para tempo severo está previsto para ocorrer entre a tarde e a noite do sábado, quando o sistema avançará rapidamente pelo estado. O episódio não terá início aqui no território gaúcho. A formação das tempestades deve começar mesmo é na região do Prata, ali entre a Argentina e Uruguai, na tarde e noite da sexta-feira. Com chuva forte, muitos raios, granizo e vendavais. Em seguida, com a atuação de uma baixa pressão e a entrada de ar mais frio, o sistema se desloca como uma frente fria pelo Uruguai, onde um Instituto Uruguaio de Meteorologia também emitiu alerta para tempestades fortes e localmente severas. As instabilidades devem atingir primeiro o oeste do país vizinho e avançar ao longo do sábado em direção ao norte, ou melhor, ao nordeste do Uruguai, com acumulados de chuva entre 40 e 60 milímetros e volumes pontualmente maiores. Há risco de rajadas muito fortes, chuva intensa em curto período e queda de granizo em áreas atingidas. A mudança no território gaúcho deve ocorrer principalmente no sábado, com chuva, temporais de intensidade variada e probabilidade de vendavais. Segundo a projeção meteorológica, a instabilidade será estreita e de deslocamento rápido, o que reforça o risco de vento forte e reduz a duração da chuva.

0: chuva em cada localidade. Para o meteorologista Luiz Fernando, da Metsul, a preocupação maior é com rajadas. Antes mesmo da chegada da linha de temporais, o vento norte, quente e seco, pode soprar forte a muito forte no oeste e na campanha. Além de atingir grande parte do estado durante o sábado, com picos de 80 a até 100 km por hora. Na passagem dos temporais, as rajadas podem variar de 70 a 90 km por hora, de forma isolada, superar até os 100 km por hora. Os vendavais associados aos temporais podem provocar quedas de árvores e postes, destelhamento, falta de energia e danos a estruturas em diferentes municípios. O cenário também não descarta episódios severos e extremos de forma isolada, como novas microexplosões e até tornados, devido à presença de uma intensa corrente de jato em baixos níveis. Há dois alertas do Instituto Nacional de Meteorologia, o INMET, de tempestades previstos para sábado. O aviso mais severo de perigo abrange o sudoeste, o sudeste e o centro-ocidental durante todo o dia. As demais áreas estão em zona de perigo potencial. Apesar da força do sistema, a chuva não deve ser expressiva na maior parte do estado durante a passagem dessa instabilidade. Os volumes mais baixos predominam, exceto no oeste e em pontos isolados de outras regiões. Assim, não há indicativo de chuva suficiente para elevar de forma importante os rios que já estão em volume alto, né, no centro e no nordeste gaúcho. Depois da passagem da linha de temporais, o meteorologista explica que a tendência é de que a próxima semana siga com chuva em vários momentos no Rio Grande do Sul. Com o retorno do ar quente, novas áreas de instabilidade podem se formar e manter o tempo instável em parte do Rio Grande do Sul. Repórter Sicredi retorna amanhã aqui na programação da Imperial. O Top da Tarde também. 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Na sequência, eu sigo com você durante o programa Fim de Tarde Imperial.
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4:03, 4:03, 18 graus, 5 décimos a temperatura. Programa Fim de Tarde Imperial a partir de agora no ar com você. 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O alô para Iluveni, Poça Mai, lá na cidade de Estrela. É, Iluveni, hoje a bicharada vai esperar um pouquinho mais, hein? Nosso WhatsApp, lembrando sempre, né? 5432811510. Se você ainda não adicionou, adicione o WhatsApp da Imperial nos seus contatos. 5432811510. 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Abrindo mais um bloco, Her.

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5: Imperial FM, agora 4h19. Abraço pro Tito. Parque Oasis, Caxias do Sul, tá ligadaço com a gente. Vamos de atuais.

0: Tá aí, Harmony Show, recordando o Vildenchodo, antes a banda Tupã de Feliz, também para a gente recordar a salada de frutas, e os atuais antes de ir embora.
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Imperial FM, a festa no ar, agora 27 para 5. 18 graus, 4 décimos, marca a temperatura. Programa Fim de Tarde Imperial. 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Boa tarde pra Lenita, lá de Portão, tá ligadinha na companhia da Imperial também, já já música pra você. Quem pediu? Mano Lima!

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1: Imperial FM 13 para 5, temperatura agora caindo, hein? 17 graus 7 décimos. Deixa eu trazer a informação, atenção para os motoristas. Aviso da Prefeitura de São Sebastião do Caí, a rodovia RS-124 segue bloqueada, no momento sem previsão de liberação, conforme informações atualizadas da Polícia Rodoviária Estadual, que orienta, né, os motoristas a evitar o trecho e buscar rotas alternativas. Tá certo? Vamos seguir em frente com a boa música e o alô da nossa audiência também por aqui, né? O Zé Borges lá no Butiá, a turma que tá na companhia, já já tem mais música gaúcha pra gente curtir, tá certo? Chegando o Passarela!

0: Daí!
1: Oh, diese Russen.
0: É. Gila, cantora, a cantora Gila, com a versão em alemão de Rasputin. É, essa versão foi gravada em 1978 e na época foi considerado um fracasso. Imagina só, né? Antes nós ouvimos o Doce Encanto, a Valsa dos Namorados e a banda Passarela Magia do Boteco. Um minuto agora para as cinco, fechando por aqui a primeira hora do programa Fim de Tarde Imperial, agradecendo o patrocínio até aqui das churrasqueiras JMS de Bom Princípio e Jefrey Veículos de Picada Café.
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4: Muito obrigado ao Zé, do blog O Braço de Ouro, pelo boletim semanal do Bolão. De 23 a 26 de julho, ocorreu a disputa da 4ª Taça Brasil de Clubes de Bolão Feminino, Bola 23, nas canchas do Clube Mocidade Bailante de Novo Hamburgo, com a presença de 11 equipes. O título da edição ficou com o Clube 15 de Novembro de Campo Bom, que somou 1.726 pinos na disputa final, 2 pinos a mais que o Clube Anfitrião, que obteve o segundo lugar. Ambas as equipes estão garantidas na disputa da edição de 2027, que terá lugar no estado do Paraná. O resultado final teve ainda o Clube Esportivo São Martinho, de São Martinho, em terceiro lugar. A Associação Juvenil de Linha Temerária, representante da Serra Gaúcha, fechou sua participação na quinta colocação geral.
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5h04, temperatura de 17 graus, 5 décimos aqui em Nova Petrópolis, Imperial FM, o programa Fim de Tarde Imperial. 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Joaquim Topanotti de Bom Jardim da Serra. Finalizando, últimas maçãs da colheita, safra 2026, olha aí, hein? Que bacana. Abraço pra você, obrigado pela companhia. Jair Fassbinder segue na companhia também lá na cidade de Arabutã, tá com a gente também. E eu tô aguardando a sua participação também pelo 54-3281-1510. Fim de semana chegando e trazendo grandes eventos aqui pela região. É, em Picada Café começa nesse final de semana, começa no dia 1º, sábado, a programação da 17ª Festa do Café Cuca e Linguiça no Parque Histórico Municipal Jorge Conde, Picada Café, com entrada e estacionamento gratuitos. Muita coisa bacana. Aliás, sábado pela manhã, o programa Manhã Alegre Imperial transmitido ao vivo de lá. Para mais informações, você pode conferir nas redes sociais Picada Café Turismo ou também Prefeitura de Picada Café no Instagram. Tem todas as informações para você. Fim de semana também tem a 13ª Festa do Agricultor de Fazenda Souza. Começa já amanhã, hein? Amanhã no palco vai ter Chiquito e Bordoneio, São Francisco. E no sábado, às 19h30, já vai ter Banda Portal da Serra. E às 22h tem Banda Munich e a transmissão da Rádio Imperial. Então, você pode também, né, conferir nas redes sociais, seguir por lá, Festa do Agricultor FSC, tá certo? Vamos em frente, agora tem o Indústria.

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Orquestra La Montanara, ao som da primavera. Imperial FM agora 5:24, 17 graus a temperatura. Alô, Diego Carraro, Sapiranga, aquele abraço. Turma aí em Barros Pimentel, na companhia também. Alô, Yasmin. Vem chegando o Corpo e Alma.

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Imperial FM, 26 minutos agora para 6, 17 graus a temperatura, um lindo fim de tarde aqui na Serra Gaúcha. Vamos aproveitar mais uma vez, não é? Vamos aproveitar enquanto dura. Tempo bom aqui na região, temperaturas agradáveis. O programa Fim de Tarde Imperial que segue com você também. 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Grupo Candeeiro e a Cancha Reta.

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7: Imperial FM, agora 10 minutos para 6. Estamos com 16,7 graus de temperatura. Agroindústrias participam da festa do agricultor de Fazenda Souza. A Secretaria da Agricultura, Pecuária e Abastecimento de Caxias do Sul informa que 15 agroindústrias estarão presentes na 13ª festa do agricultor de Fazenda Souza, que inicia já amanhã, sexta-feira, hein? E prossegue nos dias 1º, 2, 7, 8 e 9 de agosto. A participação dos empreendimentos foi articulada pela Secretaria em parceria com a Emater e com as Secretarias Estaduais de Desenvolvimento Rural e Agricultura, Pecuária, Desenvolvimento Sustentável e Irrigação. Muitas dessas agroindústrias participaram da terceira feira colonial, realizada no último fim de semana, em comemoração ao Dia do Colono e do Agricultor, no Világio Caxias. Na ocasião, a rainha e princesas da festa do agricultor, a Chayane Moraes, a Natália Reck e a Ana Júlia Riva, estiveram presentes, convidando o público para o evento no Distrito Caxiense. E a Imperial FM estará por lá no sábado, trazendo a boa música com a Banda Munich. Mas a expectativa da comissão organizadora e do público em geral também é muito grande para o show no sábado, dia 8 de agosto, 22 horas, com Adson e Alana.

0: Aí, Monte Carlo e o motoqueiro Chapa 13, Rogério Magrão e banda Vida de Rua, e ainda Adson e Alana Paquerar. 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
0: Em Nova Petrópolis, o tempo é bom, temperatura 16 graus, 5 décimos. 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
2: 6:05, 6:05, 16 graus, 3 décimos a temperatura. Preferência popular no ar aqui pela Imperial FM a partir de agora. 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

Dona Lúcia Stephanie, dois irmãos, homenagem para amiga Clara B. Vamos ver quem mais aqui, o Guido Dapper, de dois irmãos, homenagem para a patroa Maria Terezinha Dapper, de aniversário hoje. Parabéns a ela, muitos anos de vida, saúde e tudo de bom. Abrindo preferência popular de hoje, tem banda Maniá.

0: E o DJ Etzi do... Quem curtiu muito essa música foi a Pamela, lá do Pinhal Alto. DJ Etzi, aqui na programação do Preferência Popular. Antes, Banda Mariá, Garçom. 6:12, 16 graus a temperatura. 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
3: 6:17, 16 graus a temperatura. O Otávio e a Silvana na 48 baixa estão na lida, estão acompanhando a nossa programação. Um abraço para vocês. Mandar um alô aqui também pro Sidney lá em Sorocaba, São Paulo, tá ligado?

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1: Vamos lá então com o resultado da extração da loteria das 18h20. Quinto prêmio, 7.695, 7.695. Quarto prêmio, 1.525, 1.525. Terceiro prêmio, 3.483, 3.483. Segundo prêmio, 2.794, 2.794. Atenção para os números do primeiro prêmio. Boa sorte para você, apostador, hein? Primeiro prêmio, 7.372, 7.372. Números da extração da loteria das 18h20.
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29 minutos agora para 7, programa Preferência Popular aqui pela Imperial FM, no oferecimento, tá com tudo, tá na Colombo, aproveite a semana arrasadora da Colombo, hein? 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

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Obrigado pela companhia aqui na programação do Preferência Popular. Agora a gente traz a música gaúcha de Robertson Paquito.

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5: Agora 13 para 7, vamos para a finaleira já do nosso Preferência Popular desta quinta-feira. Estamos com 15 graus 7 décimos de temperatura aqui em Nova Petrópolis. Essa quinta-feira que foi marcada aí por um dia muito bonito aqui na Serra Gaúcha, bem como demais regiões do estado também.

Flor do Arroio Bonito, São José do Hortêncio. Abraços para a prima Daniela, Daniele Kemper e família de São João do Oeste, em Santa Catarina, e todos os conterrâneos. E também a prima Suili e Márcio Caspari da Feliz. Alô, Marlise Belter, Estância Velha. Um bom finalzinho de tarde, já começo de noite, né? Bom Shima aí para ti. Música nova da banda Nina.

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2: 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Logo às 20 horas, o Giovanni apresenta o Vem Amigos e eu volto amanhã, 20 horas, no programa Sextão de novo. Forte abraço a você, muito obrigado pela companhia e até amanhã.

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Vamos lá, agora 8:03, isso mesmo, 8:03. Boa noite para você, 15,5 graus a temperatura. É noite de quinta-feira e por aqui...

0: aqui. Vamos chegando com mais um programa Vem Amigos. Com uma belíssima lua lá fora, hein? Que espetáculo! Temperatura em 15 graus e meio. 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E eu já troquei a imagem aqui também, porque a trilha já anunciou e você sabe que quinta-feira sempre tem uma ilustre presença aqui no estúdio da Imperial. E hoje não é diferente, hein? Aliás, já vínhamos há algum tempo nesse namoro aí, né? Vem, não vem, deu certo, não deu, tem compromisso e tal. Mas dessa vez deu, peguei o homem de jeito aí. Enfim, fiquei feliz quando ele disse sim, Giovanni, tô lá. Biro, boa noite.
1: Boa noite, Giovanni. Boa noite, ouvintes da Rádio Imperial. Prazer muito grande para mim, né, estar presente nesse programa que tem uma audiência fantástica, todo mundo adora, inclusive o Birubiru.
0: Exato.
1: Né, sempre ligado no Vem Amigos, né? E sim, dessa vez deu certo.
0: Muito
1: obrigado pelo convite, Pia. Tamo
0: dessa juntos. Vez a galera vai saber a história desse homem, hein? E tem,
1: pois é.
0: E tem história, né?
1: Ah, temos história. São anos de história, anos de música.
0: Inclusive de... com nós aqui, né? Quando nós chegar lá, acho que já vai ser mais lá pra metade em diante, né? Quando... Até essa semana, ontem, inclusive, eu brinquei, disse, bah, a história do shampoo a gente não vai esquecer, mas eu tava falando que o shampoo, teu gênero aqui no WhatsApp, não é o gênero, fica tranquilo, shampoo. Shampoo aconteceu no jogo, mas enfim, isso tudo é assunto pra logo mais. Já estamos ao vivo em live no Facebook e também no YouTube, no FM, no aplicativo, enfim, aonde você estiver acompanhando. Faz o seguinte, jogo do Grêmio, né? Que Grêmio, meu? Jogando como nunca e perdendo como sempre.
1: É por aí.
0: Pelo tá bravo, amor assistir. De Deus. Então faz o seguinte, deixa a TV pro lado, dá uma renovada no teu Shima e acompanha esse nosso Vem Amigos, né?
1: Isso aí,
0: eita, o Biro tá aí com o mate pronto, café pronto, tem uma aguinha, tem um salgado pra beliscar.
1: É um banquete aqui,
0: tu imaginou isso?
1: Não.
0: Então, olha aí.
1: É um banquete aqui.
0: Então, vamos fazer o seguinte, vamos ligar o ar aí também pra dar uma refrescadinha aqui dentro, mas vamos começar pelo começo, como eu costumo dizer, vamos começar no começo.
1: Exatamente.
0: É. Aonde e quando nasceu, então, Gilmar Prates, que ninguém conhece porque é o Biro?
1: Coisa boa. Giovanni, o Biro nasceu dia 5 de julho, né?
0: Opa, mas foi recente?
1: Ah, recente, de 66, né?
0: De 66, 5 de julho.
1: Nascido em Tenente Portela.
0: Tenente Portela?
1: Terra dos Índios lá.
0: Terra dos Índios.
1: Tenente Portela, né? Então, só que eu fiquei lá, minha família, no caso pai e mãe, a gente migrou para Santa Catarina.
0: Não, mas só um pouquinho. 66 até 26 são 60 anos.
1: 60 anos.
0: Mas eu fui bem na matemática agora, né?
1: Não,
0: essa aí agora me apavorei.
1: 60 anos.
0: 60, mas não aparenta, viu, Biro?
1: Obrigado, Ivan.
0: Não aparenta.
1: Todo mundo fala isso pra mim.
0: Mas né? É verdade.
1: Mas a idade chega e chega, chega pesada.
0: Chega, o cara sente quando cabeça e perna já não se acompanha mais, né?
1: Tu sabe que eu tenho uma brincadeira recente aí. Eu renovei a carteira, né?
0: Ixi!
1: E daí fui lá, e papai, e aí eu queria fazer sem óculos. Aí daí, não funcionou, eu usei o óculos lá, e mexe pra cá, e mexe pra lá, né? Aí diz a guria, vamos ter que usar o óculos.
0: Eita.
1: Lá, né? Ah, disse, vamos lá. Cheguei em casa, eu cheguei triste em casa, né? Aí ele diz, ué, o que foi? Eu disse... A gente tá ficando velho.
0: E acho que e pesa mais também, porque não sei com qualidade que também é menos tempo de habilitação, né?
1: Claro, só ganhei mais 4 aninhos, né?
0: Que barbaridade! Aí tu não sabe o que dói mais, né? Se é o óculos ou se é ali 4 aninhos, meu.
1: 4 aninhos.
0: Né? E tu tá na categoria especial ainda, né?
1: Sim. Não, e daí assim, ó. No outro dia que eu renovei a carteira, quando eu fiz 60, né? Vai na prefeitura, pede a carteirinha de idoso.

0: Zomo.
1: Ah, não, aí acabou contigo, meu.
0: Eu disse, não, não vou.
1: O Luiz Alberto foi bengalo lá.
0: Sério?
1: Ele sai, pá, ele joga no painel, cara. Mas olha...
0: O meu velho, tu conhecia bem o pai, né?
1: Aham. Uh-huh.
0: Ele não aceitava isso.
1: É?
0: Sim, ele vinha pra Nova de ônibus, uh-huh, né? E daí o Carlos...
1: Sim, Alessio, né?
0: Dizia... Seu Prates, o senhor não precisa pagar, tranquilo. Não, não, não, eu faço questão, eu pago, cara.
1: Não me chama de velho.
0: Não me chama de velho.
1: Isso aí. E então, vamos lá, tu nasceu em Tenente Portela.
0: Tenente Portela.
1: E aí, exato, o que aconteceu ali? Migrou? Como é que foi essa história?
0: Aí tipo, eu tinha 4 anos, acho que era por aí. Aí meu pai foi pra Santa Catarina, né?
1: Santa Catarina.
0: Dionísio Cerqueira. A gente ficou lá até... Até o Birubiru tinha 11 anos, olha essa história, 11 anos, daí a gente migrou para Foz do Iguaçu.
1: Credo! Sim, cada vez mais longe.
0: Cada vez mais longe. Meu pai foi trabalhar na Itaipu, né?
1: Na usina?
0: É. Oh, e cara, levou toda a Jaguaradinha junto, né? Foi...
1: Toda a Jaguaradinha, por quê? Porque só é uma turma, né?
0: É, uma turma. Éramos em 9.
1: Em 9, olha aí. É, mas e já era essa turminha também quando saíram de Tenente Portela para Santa Catarina? Ou
0: não,
1: alguém nasceu
0: não,
1: por
0: não,
1: lá,
0: não,
1: né?
0: Não, nasceu bastante gente lá em Santa Catarina.
1: Ah, por isso que alguns falam, ah, Catarina.
0: Sim, sim, né? E daí mas em Foz do Iguaçu a gente já foi os 9...
1: Os 9 prontinho já.
0: Prontinho já.
1: E ali em Tenente Portela fazia o que a família lá?
0: Roça.
1: Roça? A
0: roça.
1: Né? Ah, lá, sol, chuva, era ali.
0: Era na lida.
1: A lavoura.
0: Né? Mas a gente ali não trabalhou mais lá em Santa Catarina, a gente pegou junto, né? Aí já pegamos junto.
1: Bom, ali tu tava então com 4 anos, tu foi a Santa Catarina, boa parte da tua infância foi lá então?
0: Sim.
1: Aquelas brincadeiras raiz era por lá, ou não
0: por
1: tinha?
0: Por lá.
1: Ou era, o negócio era trabalhar?
0: Não. Eu ia na aula só pra comer merenda, né?
1: tu é da turminha dos fundos, sim, então.
0: Exatamente. Não era de barbado, não era organizado. É, e depois, daí a gente... Daí em Foz do Iguaçu, eu tinha 11 anos.
1: Né? E Santa Catarina fazia o quê? Roça também?
0: Roça.
1: Também?
0: Roça,
1: e também. Do nada, pra Itaipu?
0: É, daí um tio, um irmão do meu pai, foi pra lá. Né?
1: Ah.
0: E daí, tu sabe que na roça, na época, né? Hoje é diferente, sim, assim, né? Os caras reclamam hoje na roça, eu vejo... Mas assim, era diferente, na época era tudo bracial, né?
1: Sim.
0: Era tudo bracial. E daí o meu tio chegou lá em Foz do Iguaçu e chamou meu pai, né? Vem pra cá, homem, né? Traz a gurizada pra cá, aqui tu vai trabalhar, vai ganhar bem. Realmente o que aconteceu. Só que daí tu chega em Foz do Iguaçu,
1: uh-huh,
0: a viagem pra lá foi de caminhão.
1: Vai.
0: No caminhão. Ó, essa aqui tu vai rir.
1: Todo mundo na caçambinha do caminhão, vamos embora.
0: Exatamente, né? O meu velho, na época quando a gente saiu, daí carregaram o caminhão, partiu Foz do Iguaçu. O meu velho sobe em cima da caçamba lá na carroceria lá e diz assim, meus filhos, vocês não inventam de pôr a mão pra fora.
1: Ah.
0: Porque é asfalto.
1: Pai.
0: A preocupação dele era de bater.
1: Claro.
0: Né? Aí olha que ele falou assim: o vento que vai dar pode até arrancar o braço. Ó. Hoje, esse dia eu fiquei pensando isso, né? Mas como é que pode, né?
1: O cara já tinha, depois, 30 anos, não botar o braço lá de fora, né? Com medo.
0: Que barbaridade. Mas é, são situações que aconteceram.
1: Aí foram de Santa Catarina até o Paraná com um caminhão.
0: Com um caminhão. E chuva, isso eu lembro bem. E chovendo, entrava água naquela lona e nós empurrava pra cá e bota pra lá e vambora.
1: E já pensou, cara, claro que não se pode fazer, mas era o que tinha naquele tempo, mas a polícia e tudo, né? Já pensou cair numa blitz, coisa assim? Todo mundo embaixo daquela lona.
0: Será que é
1: ali
0: tudo preso?
1: Todo mundo embaixo daquela lona,
0: cara,
1: a mudança e tudo ali, né?
0: Tudo. Eles iam dar uma olhada lá, não, eles iam perdoar, porque não tinha como.
1: Não, eles iam até se perdendo a contagem. Um, dois, três.
0: Era
1: a
0: uma
1: gente,
0: turma.
1: A gente brinca turma, porque, poxa, nós já temos essa nossa amizade de anos e anos, sim, e anos. Sim. Mas e aí lá no Paraná, lá em Itaipu, é isso?
0: Itaipu,
1: né?
0: Uh-huh.
1: Então lá que o Biro começou a criar corpo também.
0: Sim, olha só, quando a gente chegou, daí fomos morar do lado de uma oficina, eu lembro disso. E daí o proprietário da oficina, né, chegou e disse pro pai, pra mãe lá, olha, a gente vai ajudar vocês.
1: Uhum.
0: Vai ajudar vocês. Pode. Esse mais grande aqui, que era eu, no caso, né?
1: Tu é mais velho?
0: Eu sou mais velho. Ah, esse aqui eu pego, pode morar lá em casa.
1: Uhum.
0: Pode morar lá em casa. E trabalha na oficina comigo.
1: Olha.
0: E o meu salário eu não vou esquecer nunca.
1: Ué.
0: Antigamente as TV eram a bateria. Bateria, sim, de carro, né?
1: Sim, sim, sim.
0: E daí, pra me incentivar, pra me trabalhar, porque eu logo tava, já, imagino, tinha 11, daqui a pouquinho eu já tava entendendo a bodega,
1: claro,
0: lá um pouco.
1: Já gostou do negócio?
0: Sim. E daí, ele disse, o teu salário, os colonos trazem as baterias pra carregar,
1: aham,
0: esse é o teu salário. Cara, eu não lembro, né?
1: Sim,
0: não,
1: imagina. Não tem.
0: Mas assim, ó, era meu dinheirinho, né, cara?
1: Aparecia um lá com a bateria pra carregar, tu já...
0: Mas era uma salinha assim, uma salinha cheia de bateria. Era cabinho pra cá, cabinho pra lá, todo aqui, ó.
1: Sério?
0: Né? Sim.
1: Mas
0: olha... E daí ajudava em casa, ajudava o colégio, né?
1: Uhum.
0: E ajudava o pai e a mãe em casa. Só que daí, o meu pai, no caso, minha mãe era dona de casa. Só cuidava da...
1: Da turma.
0: Da turma, né? De mais 8, no caso. E o pai, então, na Itaipu, era o salário do meu pai era bem bom.
1: Uh-huh,
0: né? Tanto que ele se aposentou bem, graças a Deus, né?
1: Sim.
0: Por causa disso aí, né? Lá na Itaipu,
1: sim,
0: perigo,
1: imagina.
0: Me lembro.
1: Imagina.
0: Quando eu tinha 14 anos, aí eu troquei de oficina, né? Troquei de oficina.
1: Não, fui... vê só, tá em casa agora tomando mate. Aos 14 anos, troquei de oficina.
0: Sim. É. Aí o cara veio... Me buscar lá pra trabalhar na linha diesel.
1: Né?
0: Subi de... Aí fui trabalhar. E daí eu comecei a conhecer a Itaipu também.
1: Uh-huh.
0: Porque esse cara prestava trabalho lá nos caminhões, sabia?
1: Nos caminhões,
0: né?
1: Então.
0: Cara, com 15 anos eu tirava uma caixa de caminhão, deitava esses caixas de caminhãozinho Mercedes aí, uh-huh, que tem. Eu era meio fortinho, né?
1: Olha,
0: aí
1: isso.
0: Eu... Deitava no carrinho embaixo, tirava uma caixinha de caminhão no braço.
1: Capaz. Sim, mas eu achei que tu era tipo um auxiliar de pedreiro, meia colher, como é que se diz,
0: não,
1: né?
0: Não,
1: só
0: não,
1: alcançava as ferramentas. Tu te botava?
0: Não, botava. Não, eu com 15 anos.
1: Com 15 anos.
0: Sim. E depois, aí eu fui trabalhar numa outra oficina que tinha... Sempre,
1: tá, mas tu tinha
0: Deus,
1: tudo pra ficar no meio das oficinas, então?
0: Não, eu trabalho até hoje,
1: sim,
0: né, Giovanni?
1: Sim, até hoje, mas eu digo, tu tinha pra...
0: Ah, sim?
1: Pra ficar na oficina mesmo, não, mecânico?
0: Não, mecânico. Eu era metido. Era...
1: Hoje te apertar, não te aperta?
0: Não, não me aperta.
1: Mas
0: hoje na empresa que eu trabalho, na Pleno.
1: Sim.
0: Dia de chuva, eu sou um dos únicos, claro, os guri, todo mundo procura trabalho. Mas eu tenho meu trabalho fixo lá, né? Eu vou lá reformando minhas caminhonetas, ajeitando
1: mas
0: pra cá as máquinas.
1: Mas, ó, essa aí eu não sabia, viu, Bira? Essa aí, porque eu também acho pra cima, pra baixo, caminhão e máquina, e aí quando não tá nisso é no palco. Agora, tu atacado e mecânico, eu não sabia mesmo.
0: Não, mecânico, isso era antes. Depois
1: sim,
0: eu virei,
1: sim,
0: né, chapeador.
1: Claro,
0: né,
1: claro,
0: linha
1: claro.
0: De lata, de como é que se fala, hoje é outro nome que falo, mas...
1: Mas isso tudo lá, tudo lá, sim, em Itaipu.
0: Sim.
1: E aí tu aprendeu a conhecer lá também,
0: sim,
1: a própria...
0: Sim, aprendi a conhecer lá, que a área, loucura, tudo. Falava canteiro de obras.
1: Sim,
0: falavam,
1: sim,
0: né,
1: sim. E naquele tempo lá... aliás, deixa eu fazer um comercial aqui. Agora lembrei, olha só, olha que bonito isso aqui. Espero que a Migue esteja olhando agora. Copinho personalizado da Ótica Schmidt para tomar umas maguinha, o Biro. O que,
0: tá
1: que tu achou?
0: Tá na mão.
1: É, tá na mão.
0: Show
1: ali,
0: de bola.
1: Olha ali, ó. O Biro
0: show
1: também.
0: Bola,
1: copinho personalizado da Ótica Schmidt pra gente tomar uma água aí.
0: Capricho.
1: É?
0: Capricho.
1: E aí o teu mate tá pronto também, então tá tudo certinho.
0: Nossa, mate. Ou tu tem um pra ti?
1: Eu tenho aqui, tem um ali pra ti, velho.
0: Mas que coisa
1: Mateus,
0: séria.
1: Aqui são prendados, né, velho? Enquanto tu toma uma aguinha ou um mate, eu vou atender algumas participações.
0: Vai lá.
1: Que a galera tá vindo de tudo que é lado aqui, hein? Vamos ver aqui. Vamos começar aqui no Mário. Mário, cadê o Mário aqui, ó. Boa noite, assistindo. Abraço pra vocês, como dizia um amigo do Biro. Biro, velho macaco. Só inverteu. Mário Hansen.
0: Sim, abraço, Mário.
1: Nilo Yoss tá na companhia. Um abraço, alô. João Carlos Veríssimo, lá em São Paulo. João Carlos, não perde um, bem amigos, hein? Marcos Etes também, boa noite. Lourdes Milk, abraço ao Biro, a Lourdes e o Carlos.
0: Obrigado, Lourdes. Obrigado, Carlos. Família Clau também tá assistindo, mandando um abração aí, abraço pra você, gente.
1: Eita!

0: Marcelino Semen, boa noite, tô na escuta do programa Vem Amigos, sou de Tupandi, Morro da Manteiga, não perco um, isso é verdade, tô toda quinta-feira falando esse nome, Cristiane Miller, boa noite para você também, um abraço, César Augusto Lopes, o Cezinha.
1: Cezinha!
0: Eita, nós, grande Biro, gente boa, abraços do Cezinha, Giovanni, tô na companhia como sempre. Valeu, tchê. Wesley Maté, lá na Quarta Légua, na companhia. Ivo Lamp tá assistindo em Mariluz, em Bé. O Fábio Bock. Biro, Biro, quantas saudades das risadas no Star Show.
1: Olha só.
0: Época boa, depois nós vamos chegar aí, viu?
1: Vamos.
0: Grande Fábio
1: Bock. Abraço, Fábio.
0: O Alberto Schumacher, grande abraço. Esse é fera demais, hein? Alberto na companhia. Olha aí quem apareceu, Plínio Schneider.
1: Meu ídolo.
0: Opa, grande Biro, nosso pinhalense. Valeu, Plínio.
1: Abração, Plínio, família.
0: Adriana Nino, um abraço pra ti também. Boa noite, tá sempre curtindo a Imperial. Olha aqui ó, quem apareceu no nosso WhatsApp, Paulo Bock, um abração para o amigo Biro.
1: Esse cara é fantástico.
0: Nunca esqueço dele quando trabalhou no Curtume Ritter, ao lado do Farinha e cantava o dia inteiro. Até isso tu atacou, Biro?
1: Claro, não
0: credo.
1: Sabia.
0: Nós vamos, depois a gente vai saber então, mas eu já tô aqui surpreso com tantas coisas. O Ilmar José Hillebrand, abraços, olha, Biro. Você.
1: Abraço, Elmar.
0: Hoje a galera vem com tudo. Paulo Schneider, da Serra Grande, meu amigo.
1: Grande,
0: Biro.
1: Paulinho, colega.
0: É, baita trompetista.
1: Quem na mais? Serra, show, acho.
0: Isso aí, quem mais? Boa noite, gostei do amigo Biro, hein? Grande abraço pra vocês, abraços da Traudi Capel, Santa Cruz do Sul. Valeu, Traudi.
1: Abraço.
0: Boa noite, amigo Giovanni, forte abraço pro grande Biro, é o Fábio Dammer.
1: Aí, Fábio.
0: Galera veio com tudo agora aqui, hein? Vamos ver aqui, ó. Boa noite. Manda um alô pro patrão. Meu amigo Giovanni, ontem fez 9 anos que estamos trabalhando juntos novamente. Clayton Tomé.
1: Aê, Tomé. Esse guri é fantástico. A gente começou a trabalhar junto, ele tinha 15 anos.
0: Olha só.
1: Star Show.
0: Sim.
1: Aí, quando ele foi... O Dakota, eu acho que foi isso, daí ele parou, né? Foi ganhar dinheiro. Né? E depois ele tava. Qual banda que ele tocava? No Bom de Baile.
0: Ah,
1: Bom de
0: sim.
1: Baile, né? Aí um dia ele chegou e disse: Biro, hora que tiver uma vaga no estribo aí, eu quero.
0: Né? Como que tal?
1: Tá.
0: E se atracou.
1: E veio bem.
0: Veio bem. Mas olha, boa noite, aqui é o Valdir e a Neuza Lauco. De Morro Alto.
1: Cara.
0: Um abraço pra vocês, em especial o Biro. Quantas lembranças do Star Show.
1: Abraço, Valdir e Neus. A gente tava juntos no domingo em Itaquara.
0: Eles
1: prometeram pra mim, Biro, a gente se dá, a gente vai lá.
0: E foram,
1: cara. É um casal fantástico, né? Fiquei triste com a notícia que ele me passou. Eu sempre, quando a gente tocava lá, eu conheci o Valdir, né? E a Neuza. E tinha outro Valdir, que era parceiro dele da direção lá, da diretoria, da comunidade do Morro Alto.
0: Sim, sim.
1: E daí ele me passou que o cara, que o Valdir, eu perguntei do Valdir, né?
0: Sim, sim.
1: Esses dias, daí ele disse, Biro, uma notícia triste, o Valdir faleceu.
0: Sério? Poxa.
1: É apenas pessoas boas, sabe?
0: Sim, Giovanni, né? Sim, sim. Mas tu sabe que isso, Biro, é uma coisa que a gente, na verdade, vem convivendo com isso desde a pandemia, né?
1: É.
0: Vários os lugares. Verdade. Que eu também cheguei. Ah, e o fulano, como é que tá? Ah, fulano partiu, né? Muita gente, durante a pandemia, inclusive, que a gente acabou nem sabendo na hora,
1: nem
0: né?
1: Nem sabendo.
0: E assim hora. Segue hoje, sim, sim. Infelizmente.
1: Vamos lá.
0: Estamos aqui no Bar da Maria, Estância Velha, segue o plano, Balardinho e turma. Mas ó, tem uma turma aí que tá acompanhando a gente, hein? Que espetáculo! Bom, depois eu sigo aí, porque tem muitas participações... Na nossa live, o WhatsApp não para. Então tá, com 15 anos tu já tirava uma caixa de caminhão assim, brincando.
1: Era.
0: E estudava também? Ou já tinha largado?
1: Cara, eu acho que com 15 anos eu tava indo pro colégio.
0: Tava indo pro colégio.
1: Exato.
0: tava indo pro colégio.
1: Né? Mas era sei lá, cara. Eu nunca gostei, na verdade, de estudar, sim, né? Então, eu ia porque o patrão, vamos dizer, ele dizia, não, tem que ir lá, né? Vamos lá.
0: Claro.
1: Então, e o pai e a mãe também eram muito severos, né?

0: Aham. Fiz assim, estudar, acho que foi até a sétima série.
1: Que... Mas é o que eu costumo dizer, a faculdade da vida, né? É o que...
0: Cara, sabe que o meu pai usava isso muito com a gente?
1: Né?
0: Ele sempre dizia, né? Papá, tem que estudar, não sei o quê, papapá. E daí ele dizia assim, olha, eu não tenho estudo, meu pai dizia, né? Mas eu tenho... Como é que ele falava, cara? Era mais ou menos o que tu falou, sabe?
1: A faculdade da vida.
0: A minha faculdade é a vida.
1: Né?
0: E era, sabe? E o velho era muito inteligente, assim, e ele não... Ninguém tirava ele pra bobo,
1: exato,
0: né?
1: Cara?
0: E ele
1: exato,
0: não estudou, né? Na época não estudaram, né?
1: Tanto é que trabalhava na Itaipu, né?
0: Sim.
1: Tanto bem. Muito bem, e aí, o que aconteceu? 15 anos, tu continuava por lá, até que... Quanto tempo tu ficou lá?
0: Foz do Iguaçu, então? Ficamos até... Eu vim... Aí eu tinha uns 17 anos, eu acho.
1: Uhum.
0: Né? Porque daí que terminou a parte do meu pai. Meu pai era chefão da ferragem lá. Ele fazia...
1: Tá.
0: Essa, né?
1: Sim.
0: E daí a gente voltou pra tenente. Voltou pra tenente,
1: nossa,
0: pra nossa terra, na Natal, né? E daí a gente trabalhou por lá. Só que a gente não tinha terra, não tinha...
1: Uhum.
0: Então a gente plantava na terra dos outros. E meu pai arrendava terra na área dos índios.
1: Ah... Né?
0: E a gente trabalhava muito. Chegou, cara, uma vez deu uma seca, assim, isso deve ter sido em 85, 6, por aí. Aí a gente plantou muita coisa.
1: Aham.
0: Plantamos assim para...
1: Plantamos o que lá, tu lembra?
0: Milho, soja, tudo, né? E daí a gente plantou bastante, assim, para tirar o pé da lama, vamos
1: Sim,
0: dizer.
1: Sim, agora vai.
0: Nós, deu uma seca, Giovanni.
1: Que barbaridade.
0: Cara... Não deu nada. A gente colhia, vamos dizer, uma roça de milho aí. A gente ia lá colher com a carroça lá naqueles...
1: Espiguinha. Né?
0: Aí...
1: Os grãos já estouravam dentro da...
0: Aí olha como as coisas... Se a gente... A minha mãe sempre usava isso. Quando a gente é bom, é uma pessoa boa, as coisas acontecem...
1: Exato.
0: Né?
1: Exato.
0: Aí veio uma família de Sapiranga, seu Luiz, tinha parente lá, né? E daí ele disse, não, gurizado, você não pode ficar aqui. Vocês vão aqui, é pra trás, né?
1: Uhum.
0: Vocês têm que trabalhar lá, aquela vez, no Vale dos Sinos, aí, o sapato era...
1: Sim, setor descalçado, sapato,
0: era
1: aquela coisa toda.
0: Muito forte, isso era 87 daí já. Aí tá, se alinhamos tudo, vá, mas como é que vão? Não, vocês vão comigo, né? Eu vou esperar, vocês vão morar lá em casa, olha a situação.
1: Mas olha...
0: A gente veio eu,
1: sim,
0: a minha irmã, e o Pinto e o Jade.
1: Sim.
0: Acho que é isso, né? A gente veio, o cara botou nós dentro da casa dele, botou a gente dormir lá num quarto lá, até que se alinhava. Daí arrumamos trabalho. Todo mundo... Ah, meu pai veio junto, acho também. Veio depois, uns dias depois, não lembro. Aí a gente veio, se alinhamos, arrumamos trabalho. E daí a gente foi atrás da casa. Mas a gente morou, vou dizer assim, um mês na casa do cara, de graça, comendo. Claro que a gente ajudava meu pai.
1: Sim,
0: mas
1: sim.
0: Era pouquinha coisa, porque
1: claro,
0: não tinha,
1: não
0: né?
1: Não tinha. Né?
0: E depois, sim, a gente alugou uma casinha lá, com a mãe, o pai e os nove bezerrinhos, né? Uma casinha com três peças.
1: Deus olha.
0: Era um monte de gente, né?
1: Mas imagina.
0: E estamos aqui.
1: E deu tudo certo,
0: deu,
1: né?
0: Deu tudo certo. Isso agora, daí a gente veio pra Sapiranga.
1: Agora
0: né?
1: Tu vê, teve que o Luiz ir lá pra Tenente Portela... E você simplesmente mudar, assim, da noite pro dia, né? Assim,
0: sim.
1: Vamos pra Sapiranga.
0: É. Foi mais ou menos isso.
1: Né?
0: Porque o cara chegou e daí o cara... O cara era... Como é que eu vou dizer? Uma pessoa iluminada também,
1: sim,
0: né?
1: Sim,
0: pra
1: sim.
0: Chegar lá e ver a situação lá.
1: Claro, né? Claro.
0: Ver a situação, ele disse, ah, isso aqui não vai dar nada. Ele
1: e confiar em vocês também,
0: e confiar.
1: Né?
0: E confiar.
1: Trazer...
0: É que, na verdade, a gente morava na casa de um primo... irmão, não me lembro dele, uh-huh. No caso lá,
1: sim,
0: né?
1: Lá.
0: Lá em Tenente. E daí o cara...
1: Tá, e aí me conta uma coisa, e essa turma toda reunida aí, já tinha alguém da família que puxava meio pra música, ou...
0: O pai era músico.
1: Ah, é?
0: O pai era baterista.
1: Mas que tal?
0: Sim.
1: Mas olha, eu jurava que era um gaiteiro?
0: Não, ele
1: baterista.
0: Era...
1: Baterista.
0: Ele sim, tocava ele...

0: Meu tio, e mais o santo que eles falavam, não sei mais o que, eles tocavam um bailinho, né?
1: É?
0: Meu pai era.
1: Mas olha.
0: Que nem baterista.
1: E tinha o nome, o grupinho deles lá?
0: Não lembro, não lembro.
1: É. Aqui a gente queria sempre fundar Inimigos da Música.
0: Inimigos da. Mas assim, a nossa história na música,
1: mas que
0: dos
1: legal,
0: mano.
1: Cara. Mas então vocês viam eles e aí começou aquela coisa toda?
0: Sim, não, meu pai, olha só. Aí a gente não tinha dinheiro pra comprar instrumento, não tinha nada. E daí, quando a gente morava na casa do tal de Lucas, que hoje eu acho, esses dias eu vi um ali, fazendo aniversário, 84 anos, tal, esse senhor agora. Aí, quando nós trabalhávamos em Foz do Iguaçu, olha as histórias, Giovanni. Aí eu tinha parado nas oficinas lá, não sei o que tinha acontecido, e a gente fez um. Lá eles faziam um poço.
1: Uhum.
0: Cara. Enormes, fundo, né? Uhum. E vou te contar, eu e o Jade, o Pinto e o Beto, a gente fez um poço. Olha isso.
1: No braço?
0: No braço.
1: Pá.
0: Cara,
1: imagina.
0: 11 metros de fundura.
1: Imagina o tamanho desse poço.
0: Não, isso é, né? A gente entrando, que nem eu, lá era normal isso.
1: Sim.
0: Só que não feito por piá, né,
1: sim,
0: cara?
1: Sim, imagina.
0: E no Brick nós pegamos uma máquina Kodak, sabe, daquelas...
1: No Brick.
0: No Brick, pegamos uma máquina Kodak. Chegamos lá quando a gente foi lá pra Vista Gaúcha, lá que é a Tenente Portela. Aí apareceu um violão Sonelli. Mas é o nome do violão. E o pai ficou bem louco, né? Vou comprar pros guri, porque...
1: Sim, né? Ó, claro.
0: E daí... Entrou a máquina Kodak e um galo no Brick, não mais. Compramos o violão.
1: O quê? Uma máquina Kodak e um galo pro violão.
0: É, e mais alguma coisinha, não sei o que que era.
1: Uh-huh.
0: Sei que isso aí os guri devem estar ouvindo e devem estar rindo, mas é a verdade.
1: Mas é isso aí, essa é a intenção.
0: Aí quando...
1: Mas deu água o poço lá?
0: Não lembro disso, né, Júlio? Mas eu sei que 11 metros a gente cavou.
1: Caramba, cara, imagina tu afundar 11 metros.
0: Cara, isso era uma terra vermelha, a gente, né, botava um lá pra baixo,
1: uh-huh,
0: né? Cavocava um tanto, daqui a pouco subia um guri, né? E daí aquele que cavocava lá embaixo, enchia o balde e aqui, ó, na manivela, puxando.
1: Meu Deus.
0: Que azar. Estamos aqui, todo mundo firme e forte.
1: Firme e forte.
0: E a história do violão, daí o meu pai... tinha horas, né? Porque a gente tinha que trabalhar.
1: Sim, sim.
0: Então o pai dizia 11h30, meio-dia, não me lembro o horário que a gente parava de trabalhar. Vambora, isso era uma correria, né? Cada um queria chegar, tinha um pé
1: pegar
0: de figueira, pegar o violão e tocar violão.
1: Ah!
0: Então, e o que saiu melhor no violão? O Pintão. Né?
1: Capaz!
0: Tá, ele era fera.
1: Mas
0: ele
1: o era Pinto,
0: fera.
1: Hein?
0: Uhum. Era fera, ele tirava. Na época, assim, a gente cantava muito... Bob Robson.
1: Ah, sim, sim, né? Sim, sim.
0: E o Negão cantava.
1: Mas...
0: O Negão era bom, muito bom, né?
1: Mas, ô, oh, Pinto, sim. Gente!
0: E depois só veio o Beto daí, né?
1: Mas que ele... tal? E aí se juntava e se grudava no violão lá.
0: Na área dos índios era a festa bonita.
1: Ah, é?
0: E
1: por quê?
0: A gente, porque, tipo, a gente não ia pra casa, vamos dizer. Nós morávamos em Vista Gaúcha e trabalhávamos na área dos índios. Isso deve dar, não tenho noção, mas uns 15 quilômetros, acho, longe de casa.
1: E fazia como? A pé ou tinha...
0: A pé.
1: A pé?
0: É, cara, de carroça tinha...
1: Imagina,
0: um gente, né,
1: 15 quando... quilômetros, pô, isso dá daqui até picado. Não, dá mais longe ainda.
0: Mais longe.
1: Caramba.
0: É, sim, mas era...
1: Dá.
0: Era a distância. Cara, e daí a gente ficava final de semana lá.
1: Aham.
0: Né? E daí era uma festa, né? Tinha uma turma de índio lá, que morava, tinha umas casas lá, e nós...
1: E aí era a dança da chuva.
0: É, dança da chuva. Literalmente é dança da chuva. É, era vinho e viola e festa.
1: Mas que tal.
0: É, divertido. Passou, cara, juventude.
1: Sabe que eu tenho curiosidade de conhecer assim, uma área indígena, conhecer esses lados assim.
0: Cara, lá era muito bom, Giovanni, porque eles não, sabe, eram uns índios quase que nem a gente, assim, sabe?
1: Uh-huh.
0: Quase que nem a gente. Eles não eram, tipo... Davam roupa, trabalhava na roça, era diferente a tribo lá, sei lá.
1: Sim.
0: Né? Então a gente tinha uma amizade com eles muito, muito grande, né?
1: Mas olha só, e aí vinho e festa com eles.
0: Ah.
1: Deixa eu ver aqui. O Cris botou, deixa quieto, mas não queria conhecer.
0: Como?
1: O Cris, deixa quieto, mas não queria conhecer.

0: Vende, Cris?
1: É. Não, Cris, por que não, velho? Arco e flecha, né? Enquanto tem bambu, tem flecha.
0: Era divertido, Cris.
1: Eita, nós. 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Tu não vai matear, Biro? Qual é que é?
0: Depois eu vou tomar um matinho. Depois... Sabe que eu passo vergonha em casa com a nega velha, né?
1: Por quê?
0: A dona Inês capricha nos mates dela lá, eu tomo dois ou três e abandono, né?
1: É, ô dona Inês, aí não dá, né? Aí não dá. Então tá bom. Ah, o Cris botou aqui. Tá. Então tá. Tá desculpado, viu, Cris? Vamos lá então. Elton Rafael Antunes. Flórida. Moquetão. Boa noite daqui de Sarasota, na Flórida. Elton Rafael, fã número um. No exterior, hein? Eita, nós, abração pra ti aí. Aí, vende, poça mais. Juntos e atenta. Tadinho, hein? Com certeza, muitas histórias. Então tá bom, abraço, Ilvene. Avenida Pretzel também nos acompanha. Lori Moraes assistindo aqui no Pinhal Alto.
0: Abraço, Lori.
1: Gerson Auler, um abraço. Gerta Bittenbender-Meyer tá assistindo a gente lá no Padre Eterno Ilgues. Ilásio Bar em Ibirama, Santa Catarina. O Lucas Tilly, deixando um abraço para ti, Biro.
0: Um abraço, Luquinha.
1: Hermes Valentim, boa noite. Na escuta aqui em Indaial, Santa Catarina. Alô, Celso Hanauer, lá em São José do Hortêncio, também na companhia. Boa noite, meus amigos. André Luiz Schneider, da linha Frank Westfália. 16 graus por lá, hein? E tô na companhia do Vem Amigos, como sempre. Gilmar Pedro Mosman, aqui de Venâncio Aires, deixando abraços aí pra vocês. A Salete Malman Algaier tá assistindo. Maicon Werner Senem. Um
0: abraço, Salete.
1: Também tá nos acompanhando. Eli Baumgarten. Tô assistindo, como é bom relembrar os passados. Verdade, essa é a ideia. Por isso que a primeira meia hora aí eu vou trazendo o máximo, né? Haroldo Ferreira, boa noite. E também, olha aí, ó, Cíntia Weber.
0: Ah, tal.
1: Grande Biro, ótimo programa, hein? Giovanni, sucesso aos amigos. Tá bom, então, Cíntia Weber.
0: Trabalhamos muito juntas.
1: Deus, olhei, muito mesmo.
0: Ah.
1: Valmor Aguiar também. Mas olha aí, que honra, hein, Valmor? Alexandre Brown, maquetal.
0: Olha só.
1: Grande Pinhal hoje, quem, o que que é, né? Já era Globo. Omir Rogério Bir, grande Biro. Geni Lippert, assiste o programa Vem Amigo Sempre. Belas histórias, abraços. Geni Lippert, Balneário Presidente Imbé. A Ivane Hansen, abração pro Biro, Ivane e Tenário.
0: Meus compadre.
1: Meus compadre. A Mari, a Mudi, tá bom então, tá na companhia, valeu a vizinha, né? Abraço, Mari. Lisete Becher, Biro, Biro, um abraço pra ti. É Biro ou Biro, Biro?
0: Quando veio o tal do apelido era Birubiru, né? Mas hoje é Biro.
1: Ah, então tá. Nós vamos depois chegar quando veio esse apelido, então.
0: Abraço pra Lisete, tá?
1: E o WhatsApp aqui também. Vamos ver aqui, ó. Família Gums, lá em Curitiba, já em casa, depois de dias maravilhosos de férias em Nova Petrópolis. Estamos aqui jantando e acompanhando mais um programa Vem Amigos. Ô, seu Vilmar, abração pra você. Obrigado sempre pela companhia. Curtiu de perto aqui, aliás, presencial, né? O Kerb fez. E é isso aí, é só alegria. Boa noite, Giovanni, tudo certo? Tomando um chima na companhia da programação. Tá top demais, hein? Sidney, lá em Dom Feliciano. Boa noite, abraço, Biro. Odete Salante.
0: Odete.
1: Deixando abração, abraço. Gente. Quem é isso aqui agora? Vamos ver. Boa noite. Que programa top, mais top ainda com o convidado da noite. Grande Biro, esse tem muita história. E que alegria poder estar trabalhando junto com essa lenda. Forte abraço do Marquinhos.
0: Aí, Marquinhos.
1: E diz que não, né? Que não é bom trabalhar com ele. Vai, diz que não.

0: Os guris têm total liberdade lá, ele isso sabe
1: aí,
0: disso.
1: Isso aí. É. Boa noite. Pede para o Biro não esquecer de contar quando quase deu problema. É quando estourou uma bombinha no meio das pedras do lado da loja. Ah, o pica-pau. Entendi, pica-pau.
0: Essa ele me deve, cara.
1: É?
0: Ó, olha, posso ouvir?
1: Claro! Até eu fiquei curioso agora, né?
0: A gente tava
1: trabalhando... O pica-pau tá caindo de maduro aqui no patrocínio e eu não tô buscando.
0: Cara,
1: tô te falando,
0: cara. Deve ter história, deve ter muita história também.
1: Também.
0: A gente trabalhou no prédio dele, era pura detonação, né?
1: Uhum.
0: E daí ali era pedra e detonação. E daí, cara, quando tu tá trabalhando na detonação, assim, é ligado...
1: É, imagina.
0: Né? A milhão, tu fica ali centrado, trabalhando. E o Jaguar não me vai lá e me joga uma... uma bombinha debaixo da máquina.
1: Credo!
0: Pensa, cara. Ai. O negão já tava assustado, né?
1: Ah,
0: não sei como é que eu não grudei ele.
1: Ô, pica-pau, tu brincou com a vida, hein, meu? Como diz um grande amigo meu, o pescoço não brota.
0: Não.
1: Ai, ai, ai.
0: Mas é um parceiro,
1: aqui.
0: Né, cara?
1: Claro que é. Boa noite, aqui é o Lucas, eu e minha avó, a dona Ilva, estamos ouvindo o Vem Amigos. Ela disse que trabalhou junto com o pai do Biro, em Tenente Portela.
0: Cara, olha só.
1: Quem
0: é?
1: Pergunta pro Biro se ele lembra do seu Luiz Otto Urban e a dona Hilda Urban, de Tenente Portela.
0: Não lembro.
1: Olha, ela trabalhou com o teu pai lá em Tenente Portela.
0: Olha só, cara, que legal.
1: Eu te falei, às vezes vem algumas coisas assim que a gente.
0: Abraço pra vocês, gente. Abraço.
1: Né? Mas que legal. Lucas, eu e minha avó, a dona Ilva, estamos ouvindo. Ô, Luquinhas, cara... deixa eu abrir essa foto aqui. Mas o rapaz tá num trompete aqui, mas que espetáculo. Segue assim, guri, segue assim. Isso é bonito, hein? Abraços. Família Kronbauer lá na Joaneta também. Caramba, agora tem um pega valendo aqui. 8h41. Bom, aí agora vamos voltar pra Sapiranga. Então, veio parte da turma aí pra Sapiranga.
0: Isso.
1: Sem
0: isso.
1: Nunca ter trabalhado em fábrica, calçado,
0: exatamente.
1: Coisa
0: assim. Sem conhecer, sem nada,
1: sem
0: né?
1: Nada.
0: Sem nada. E daí a gente veio, o Luiz disse, agora vocês vão. Aquele tempo, tu chegava nas empresas, era... Ainda mais gurizinho vindo do interior, sabe?
1: Imagina!
0: Né? Então, na primeira empresa que a gente foi, já.
1: Ah, eu quero contratado. Trabalhar, vai lá, pode começar.
0: Exatamente. Né? Aí eu lembro que a gente começou na mesma empresa. Meu pai foi pra obra, daí logo na profissão dele, que era ferreiro, vamos dizer, fazia ferragem, coisa, né? E a gente foi pro calçado. Eu, Pinto, Jade e a Mari.
1: Uhum.
0: A gente foi trabalhar na fábrica lá. E daí a gente. E a mãe, Beto, Peruca, e as meninas e o Juarez. Né? O Juarez hoje não tá mais aqui com a gente.
1: Sim, sim.
0: Ficaram em Tenente Portela, trabalhando a mãe e o Beto. Se tu falar com o Beto vai dizer que com. Não me engano, era 10 anos ou coisa assim. Ele tava virando arado, cara.
1: Mas olha ali.
0: Ajudando nos morros lá.
1: Será que ele tá ouvindo? Deve tá ouvindo.
0: Deve tá ouvindo. Ele sabe disso. Aí, então era isso. Daí quando organizamos as coisas aqui, que alugamos essa tal de casinha com três cômodos, vou dizer.
1: Uh-huh.
0: Aí eles vieram. Pensa num povo, né? Numa casinha. Mas daí já tava todo mundo junto. Era,
1: mas imagina, né, a família toda reunida.
0: Exato. E assim foi daí, né, cara? Aí trabalhamos, não lembro, não vou saber dizer quanto
1: aí
0: tempo.
1: Aí os demais também foram para a fábrica de calçados? Ou...
0: Não tinha idade.
1: Ah, não tinha idade.
0: Não tinha idade. Né? Aí a gente estava lá morando, e daí Sapiranga na época, assim, era...
1: É?
0: Lá era...
1: Né? Um pouquinho mais agitado.
0: Mais agitado, e daí os guri... né? Era violãozinho nas costas e saía sexta de noite e voltava domingo. Assim, E o meu pai e a minha mãe, coitadinho,
1: mas
0: né?
1: Imagina.
0: Né, preocupados, mas nós era de boa.
1: Uh-huh.
0: Né? O meu pai sempre dizia isso assim, o que faz o perigo, onde é que tu tá?
1: É verdade. Boa, né? Bom, né? Gostei. Tu que faz o perigo...
0: Onde é que tu tá?
1: Tu que faz o perigo onde tu tá. Interessante,
0: né?
1: É isso aí.
0: Então se tu não vai lá pra arrumar encrenca, tu não vai pra...
1: Claro
0: tá tudo
1: que não.
0: Certo.
1: Exato,
0: tá tudo certo.
1: Exato.
0: Eu tenho uma história, eu tava uma noite na Sapiranga e eu era...

0: Aí lá fora eu tinha ido pro quartel. Então eu tava com uns 18 por aí.
1: Como assim? Tu foi pro quartel?
0: Eu fui pro quartel.
1: Mas só, Biro.
0: E daí, uma noite, eu tava levando uma amiga pra casa, ali em Sapiranga.
1: Sim.
0: Né? E fomos assaltados.
1: Foram assaltados?
0: Fomos assaltados. Né?
1: Tava levando quem pra casa?
0: Uma amiga lá.
1: Uma amiga?
0: Do bailão, porque sim, a gente vivia no bailão,
1: sim,
0: né?
1: Sim, sim, sim.
0: E daí fomos assaltados. Os dois guris de moto pararam, me reconheceram.
1: Mas olha.
0: Vai pra casa, Crespo. Vai pra casa, Crespo. A guria correu pra casa e eu. Ramilhão pra casa, né, cara?
1: Mas assaltaram ou foi
0: não,
1: só uma tentativa?
0: Ele reconheceu.
1: Olha, te reconheceu.
0: Reconheceu,
1: né? Mas olha.
0: No bailão, sei lá de onde, né? Vai pra casa, Crespo. Né? Bora.
1: Vai pra casa, né? Crespo. Tô indo.
0: Tô indo, tchau, Pati. Então eram essas coisas,
1: mas
0: né, cara?
1: Mas que coisa. Tu vê?
0: E de lá de Sapiranga, Giovanni. Aí foi, esse dia a gente tá, entre a família, a gente tava meio que discutindo isso.
1: Discutindo no bom sentido,
0: no bom
1: tá
0: sentido.
1: Bom, gente.
0: É. A minha irmã disse que foi o Beto, né, o Beto, meu primo aqui.
1: Aqui do Betos, restaurante,
0: é,
1: aí.
0: Que foi lá e convidou a gente pra vir pra cá.
1: Mas aqui é família grande, né?
0: Não, é. E daí, mas eu na minha cabeça foi o meu tio, tio Clodo, não sei se tu conheceu.
1: Tio
0: ele,
1: Clodo.
0: Ele trabalhava com o Ivo Machello.
1: Sim, sim, sim, sim, sim. É. Agora sim, me lembro.
0: E daí, eu, na minha cabeça, ele foi lá e trouxe a gente pra trabalhar no Curtume.
1: Ah, aí, daí saíram de Sapiranga.
0: É.
1: Foram pra onde? Pinhal já?
0: Não.
1: Não. Picada?
0: Café. Picada café.
1: Café.
0: E ali que começou a trabalhar toda a gurizada. Aí ali, na época o Beto acho que tinha 11, uma coisa assim, ou 12.
1: Uhum.
0: Começaram.
1: No Curtume?
0: Não. Eles foram pro calçado.
1: Ah, tá.
0: Eu, o pai e os dois guris.
1: No Curtume. Mas olha só, Biro, essa eu não sabia.
0: Sério, daí o meu pai, o Ivo, deu uma casa pra gente morar lá, né?
1: Trabalhou tudo com o Ivo e também com o nosso querido e saudoso Eugênio Spier.
0: Sim.
1: Mas olha, Biro, por isso que ele tinha tanto carinho por ti também,
0: não,
1: né?
0: Não, é verdade, a gente veio, mas adorava trabalhar lá, porque... na época que a gente trabalhou, era uma fartura naquele Curtume lá, que eu vou te contar.
1: O que é uma fartura?
0: Uma fartura, assim, ó, que nem a gente chegava sexta, né? Final do dia, não me lembro até que hora que a gente trabalhava, se era 5 horas, encostava um caminhão do frigorífico aqui, né? Aí um cara, 2, 3 caras dentro do baú
1: do
0: lá.
1: Baú,
0: Biro, né? 10 quilos de carne.
1: Mas...
0: José Prates aqui, mais 10 quilos de carne. Então era...
1: Uau,
0: era uma fartura naquela época, assim.
1: Sim.
0: E a gente tomava café. E almoçava, de tarde café. E de noite jantava.
1: Ali?
0: No Curtume.
1: No Curtume.
0: No Curtume.
1: Mas que...
0: Cara, isso era, né?
1: Olha só.
0: Era uma maravilha, né? Só. Hoje eu não sei como é que funciona lá,
1: sim,
0: mas na
1: sim,
0: época,
1: sim,
0: assim, era... Fantástico, né?
1: Mas que tal? Eu realmente não sabia dessa, Biro, que tu trabalhou ali no Curtume, cara.
0: Sim.
1: No Curtume Ritter.
0: Ali.
1: Quanto tempo?
0: Ah, não lembro, Gil.
1: Mas aí já tinha música no meio também ou ainda não?
0: Não, tinha nossos violão, né?
1: Sim, sim, os violão de vocês festa, ali.
0: Tipo.
1: E o, ali... Pinto continuava craque, né?
0: Sim, sim.
1: Mas.
0: Aí ali, tipo, que eu aprendi a dirigir, né? Eu dirigia no quartel, né?
1: Quanto tempo tirou o quartel?
0: Eu fiquei no tempo, acho que não deu um ano.
1: Não deu
0: não
1: um ano.
0: Não dá um ano, né? Ah. E daí, porque eu voltei antes. Quando eu fui pro quartel, eu tava morando com o vô e a avó.
1: Ah.
0: Os pais da minha mãe. E eles eram bem velhinhos.
1: Aham.
0: E daí, então... entramos lá, até o prefeito de Tenente Portela lá tava brigando pra me voltar, daí eu fiquei um tempo lá, e daí um dia de noite quando eu não queria mais voltar, né, aí o cara chegou de madrugada assim na cama, acorda aí, vai embora. Não, sim, pega tuas coisas e sai quietinho aí, vai embora. O quartel é bem interessante, Giovanni. Tipo, tem gente que fica os 9 meses lá e não acostuma, né?
1: Ah, imagino, moro totalmente diferente.
0: E tem gente que não quer mais ir embora, né? Então, e no caso, quando eu cheguei, eu não queria ficar lá. Eu tinha o cabelo, né, desse tamanho assim, né?
1: E aí teve que cortar.
0: E sim, adivinha, um dos primeiros que foi pra fila lá, o cara me chamou, cortou tudo aqui ao redor, assim, e deixou só a juba aqui.
1: Deixou só a juba.
0: Só a juba. E eu fiquei esperando.

0: Dois netos.
1: Sentar e contar isso tudo pra eles, não vão acreditar que tu fez tudo isso na vida?
0: Com certeza é a primeira vez que eles estão ouvindo também.
1: Não duvido? Olha aí, ó. Mas olha aí. Muito bem, aí, cara, é essa costura que a gente vai fazendo, tu viu? Nós já estávamos...
0: Não, legal, sabe que eu nem achei que ia passar esses assuntos.
1: Claro, isso que é interessante, a galera aqui participa ao máximo e adoram saber essas, né? Hoje tu vai ali, rede social, Biro, pá, tá ali a foto, tal e tal, mas tu vê quanta coisa tu passou até tu tá onde tu tá hoje. Isso que ainda nós nem chegamos na música, né?
0: Sim.
1: Nós ainda estamos no curtume.
0: Verdade.
1: Aí, picada café, curtume, toda a família ali reunida, morava junto ali também? Ou já ficaram alguns em Sapiranga?
0: Ali eu casei.
1: Uia! Ali eu casei.
0: Olha só, como existe coisas que não dão certo na vida, tem coisas que dão certo.
1: Aham.
0: Né? E quando é pra dar certo, se eu te falar quanto tempo eu e a Inês a gente namorou, tu vai rir.
1: Não, imagina.
0: A gente namorou 3 meses.
1: Três meses. Tá bom.
0: Tava namorando, aí ela trabalhava, eu não conhecia lá fora ela, de Tenente Portela também.
1: Capaz, e tu não conhecia?
0: Não, aí a gente se conheceu na fábrica que a gente foi trabalhar, se conheceu.
1: Uhum.
0: Aí, pá, uma lemoa bonita, né, cara? E eu, neguinho lá, só com uma muda de roupa, como é que chega, como é que faz? Começamos a conversar. E a minha mãe e ela ficaram super amigas, né? E daí, minha mãe...
1: Meio caminho andado, né?
0: É, minha mãe dizia, não, tu sai sexta e volta domingo, meu filho. E ela tá ali, coitadinha, né? E começamos, fomos um domingo inteiro no parque da Sapiranga, conversando com a Lemoa, né?
1: Haja assunto.
0: Né? Cara, 3 meses de namoro, estamos casados há 41 anos.
1: Oh, que bênção! E uma linda família.
0: Graças a
1: Deus. Ah, mas olha, 41 anos. Dona Inês, tem sangue de barata.
0: Tem sangue de barata.
1: A gente brinca, mas ela liga de uma pessoa.
0: Não, ela é fantástica.
1: Que maravilha, 41 anos. Muito bem, aí tu casou ali na Picada Café.
0: Sim. Essa é outra história, gato.
1: Manda ver.
0: Posso mandar.
1: Hoje nós temos que abrir o livro do Bíblia.
0: Então tá. Aí, no curtume... Existia, eu não lembro o nome do senhorzinho, que era sócio do Curtume também. Um que era muito de igreja, o seu...
1: Agora
0: como
1: me
0: é que era? Ele morava pra cima do Eugênio ali, o seu...
1: Eu só lembro do Ivo e do...
0: Não lembro.
1: Mas alguém deve daqui um pouquinho mandar.
0: Alguém vai mandar. Aí, como eu era queridão no Curtume, eu não tinha ruim pra mim. Eles me chamavam pra trabalhar às 2 horas da manhã, eu tava lá, né?
1: Mas olha aí.
0: E daí... Ele chegou um dia e disse pra mim, Bira, vocês estão morando junto, né? Sim. Tu não quer casar? Ai, daí a Inês estava grávida. É, sim, estava grávida. Tu não quer casar? Não, casar, será? Né? Vai pra cá, vai pra lá. Não, eu dou o curso de noivo pra vocês, né? Assim, daí nós já tinha a Dani.
1: Uh-huh.
0: Né? E daí a... Foi lá em casa, cara, isso foi fantástico. Ele fez o curso de noivo, tudo pra gente. E daí casamos. Casamos e batizamos a Dani no mesmo dia. Na Joaneta.
1: Mas, cara, eu foi não fui fantástico. Isso?
0: Ah, não vou.
1: Tu é que nem eu.
0: Guardar
1: a data, cara, mal e mal do meu aniversário.
0: Ah, eu também.
1: Eu sou muito esquecido.
0: Um data, assim, eu sei que faz 41 anos, porque a gente, esse dia a gente tava comentando.
1: Vocês dizem também, a patroa disse, bom dia, sabe que dia hoje? Sim, terça. Ela, não, pensa no calendário, mas vou saber, né? Até o cara chegar ali, dei um fora, mas faz parte.
0: Né?
1: Quem é que tá me chamando aqui, banda? Deixa eu ver aqui. Ah, tá, então tá. Aliás, 8h54, eu vou aproveitar que a audiência tá bombando. E vou dizer que na semana que vem, sabe quem vai estar aqui comigo semana que vem? Lagartixa e os seus répteis.
0: Ah, é?
1: Lagartixa vai estar aqui semana que vem. Eu já tô me preparando psicologicamente. O maxilar vai doer de tanto rir desse, né? O Lagartixa já é uma figura. E é interessante, vai ser um programa um pouquinho diferente, né? A dinâmica, porque o que eles fazem sempre é junto. Os quatro.
0: Tipo...
1: Se sai um para alguma coisa, vai todo mundo. Mesmo que não participam, mas estão ali acompanhando. Então, cara, muito interessante isso. Então, semana que vem o Lagartixa vai estar por aí.

0: Seus répteis.
1: Seus convidados.
0: Fala, Miro. Toma um mate aí. Boa noite para o Cláudio Lucas Zemski. Abraço.
1: Ô, Cláudio. Abraço, Cláudio.
0: Jeffers...
1: Trabalhava com a gente no Star Show.
0: O Cláudio. E quem é que é o Cláudio? Agora me deu o Cláudio, Cláudio.
1: Cláudio. Os Malinsky, tu conhece os Malinsky?
0: Sim.
1: Ele é genro do seu Teófilo. Casado com a Clara.
0: Ah, tá.
1: É o pai dos guridos que jogavam futebol lá. Dos...
0: Sim.
1: Jogavam, jogam.
0: É... Mas olha aqui quem apareceu. Mas que tal, que honra, hein? Jefferson Câmara. Abraços ao Super Giovanni, ao Grande Biro. Parabéns aí pelo programa. Jefferson Câmara. Amigos aí. É...
1: Ele tá em Gramado?
0: É da Verdes Campos. Uh-huh. É, Verdes Campos, uh-huh. Isso aí. É, colega de rádio, né? Jefferson, abração pra ti aí, viu?
1: Ele era músico, não sei se é ainda.
0: Eu acho que não, cara. Eu acho que nunca mais ouvi nada, não. É. Mas vai saber, né? O Volney Hoffman tá na companhia. Parabéns pra essa dupla, valeu. Alcino Schwab, grande Biro.
1: Aí, Alcino, abraço.
0: Hoje eu tomei conta na audiência no Pinhal aí. Luiz Carlos Schneider.
1: Olha aí.
0: Ah, o Biro era o cantor do Star Show. Eu vendia bailes para o Star Show, sim.
1: Muitos bailes, Luiz, vendeu.
0: Verdade. Vê quanta história, né? Quase 9 horas, nós nem chegamos na música ainda. Nossa. Meu Deus do céu. Boa noite, amigo Giovanni Biro, tô assistindo, vem, amigos, adoro escutar essas histórias, hein? Victor Hugo, Encharqueadas. Boa noite, muito bom acompanhar o Vem, Amigos, ótimo programa, hein? Sempre com ótimas histórias. Se não é possível ao vivo, assisto a live no outro dia. Luiz Carlos Morschel Tupandi, é um professor, né? Luiz Carlos Morschel. Quem mais aqui? Boa noite, Giovanni, Biro, aqui é o Leandro Bock. Mas olha aí, Leandro. O senhorzinho que o Biro não lembrou era o Leopoldo Schaefer.
1: Esse aí.
0: Eu falei que alguém Fantástico. Iria nos ajudar, né?
1: Fantástico, ajudou muito. No...
0: Valeu, Leandro, abraço pra ti aí. Gostei da história dele, é de que banda mesmo? Já vamos chegar lá, viu? É o Ricardo Luiz Becker, lá de Lagoa Vermelha. Abraço aí ao povo de Lagoa Vermelha. 8h57, muito bem. Aí, Biro casou, já teve a Dani, casou, batizou. E aí, depois, o que veio pela frente aí?
1: Aí eu fiquei mais um tempo no na Picada Café.
0: No Curtume?
1: Né? No Curtume. Depois saí
0: uh-huh.
1: pra trabalhar numa oficina. Voltamos
0: a... Voltamos pra oficina.
1: Sim, daí trabalhei um tempo lá.
0: Uh-huh.
1: Aí o Alcino Schwab,
0: Alcino Schwab, sim.
1: Aí ele tinha oficina no Pinhal. E o Jade, meu irmão, trabalhava com ele, né? Aí ele foi lá e me fez uma proposta, né? Assim, tipo, que nem era no Curtume, né? Casa, um monte de coisa, né? E eu vim trabalhar. Trabalhei um tempo com ele... E depois a gente montou a nossa oficina daí, né? Eu e o Flávio, a gente montou onde que o pub trabalha, o Clodo lá.
0: Sim.
1: O Clodo não trabalha mais também. Mas daí a oficina passou a ser minha, vamos dizer. O Flávio Henneman, não sei se conheceu, né?
0: Sim.
1: Ele me chamou lá e disse, ó, Biro, aqui tem o prédio, eu compro... Aqui tu pode montar a tua oficina. Eu disse, não tem dinheiro para comprar a ferramenta. Pessoas sempre me ajudando. Aí ele disse, não, vamos a Caxias e eu compro a ferramenta pra ti. Aí ele comprou a ferramenta.
0: Mas olha só.
1: Cara, não pagava aluguel. Olha só, não pagava aluguel. Ele pagou a ferramenta e eu dava uma porcentagem pra ele, assim, mas tipo...
0: Sim, um percentual, né?
1: É.
0: Um percentual pra ele.
1: Cara, onde é que eu fiz o meu pé de meia? Construí minha primeira casa, tudo, né?
0: Mas que coisa. Tu vê, e tudo isso por quê? Porque o Biro é um cara do bem, né?
1: É, eu acho que sim, né,
0: cara? É um cara do bem, porque... é um cara que todo mundo quer ajudar, mas olha só. Vai ter Lagartixa semana que vem? Sim, Fabiano. Semana que vem o Lagartixa e os seus répteis vão estar por aqui. E aí, quanto tempo tu ficou com essa oficina lá? Alguns anos, né?
1: 13 anos.
0: Essa eu já tenho uma pequena vaga lembrança, né?
1: 13 anos. Depois de lá, fui pro Pleno Terra e tô até hoje.
0: Agora aqui, o Cláudio Lucas Eves, que é o polaco.
1: É o
0: polaco. Agora nós entendemos. Ah, aí tu saiu dali e foi pra Pleno.
1: Pra Pleno.
0: Quantos
1: na
0: anos?
1: Na época era o Paulo Neumann, né? Sim, eles eram sócios.
0: Sim.
1: Aí trabalhei, eu acho que um ano junto, e depois separou. E eles separaram.
0: Aí tu saiu da tua oficina pra...